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4: Já voltamos, hora certa. São 8:04 agora. Eita, rapaz, vou falar com vocês. Eita, que esse modão chonado tá daquele tipo.
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5: Muito bem, muito bem. 8h19 agora, vamos de modão chonado.
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0: Os grandes sucessos sertanejos românticos passam pelo Paradão. E a gente vai pro intervalo, voltaremos já já com mais Modão Chonado para você.
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0: Muito bem, já voltamos. Vamos de hora certa. 8h35 agora. Eu, você e todo mundo está sabendo que essa hora rola por aqui os melhores sucessos românticos sertanejos no nosso
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E a gente fica por aqui, né? Fazer o quê? Estamos mais uma vez com você nesse Paradão Sertanejo. Um abraço pro Paulo César, meu amigo Alves também. Um abraço, boa noite a todos. E vamos deixando a última. Não, não é essa aqui, não. Não é você. É essa aqui, ó. Não é esse João. É esse João aqui. Boa noite a todos. Bom sono, bons sonhos. Já já teremos a voz do Brasil e música a noite inteirinha. Um cheiro bem cheiroso para todos que estão aí na sintonia. Um grande abraço. Fiquem todos com Deus. Se ele permitir, amanhã estaremos de volta às 5 da tarde, tá bom? Beijo!

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1: Está no ar, a voz do Brasil. As notícias do governo federal que movimentaram o país no dia de hoje.
2: Olá, boa noite.
3: Boa noite para você que nos acompanha em todo o país.
2: Quinta-feira, 17 de setembro de 2026.
3: Vamos aos destaques do dia.
2: Ação contra o comércio de celulares irregulares.
3: Operação Última Chamada tem como alvo cerca de 200 estabelecimentos comerciais em 15 estados. Luana Karen.
4: 50 inquéritos policiais foram instaurados. Também foram realizadas prisões em flagrante e 635 aparelhos celulares foram recuperados.
2: Semana Nacional de Trânsito traz como tema Desacelere, seu bem maior é a vida.
3: E especialistas discutem como a ciência pode atuar a serviço da vida nas ruas brasileiras. Cleide Lopes.
5: O objetivo é transformar conhecimento científico em prevenção.
2: ECA Digital completa um ano.
3: Estatuto trouxe novas regras para que as plataformas digitais garantam a proteção de crianças e adolescentes na internet.
2: Os principais avanços são destacados em entrevistas por Iagê Miola, diretor da Agência Nacional de Proteção de Dados.
6: Uma mensagem central dessa legislação para as plataformas digitais que, a partir de agora, elas têm o dever de atuar preventivamente para evitar que danos e riscos para crianças e adolescentes sejam consumados.
3: Hoje, na apresentação da Voz do Brasil, eu, Mariana Jungmann e Nazi Brum.
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3: Uma operação em 15 estados para desarticular o comércio de celulares roubados.
2: Numa primeira fase, foram enviadas notificações a pessoas que compraram aparelhos com notificação de roubo no programa Celular Seguro.
3: Com base nessas informações, foi montada a Operação Última Chamada, com foco nos comerciantes que estavam vendendo esses aparelhos.
4: Pelo menos 200 estabelecimentos comerciais localizados em 15 estados foram alvo da segunda fase da Operação Última Chamada, voltada ao enfrentamento de irregularidades relacionadas à venda de aparelhos celulares. O ministro da Justiça e Segurança Pública, Wellington César Lima e Silva, destacou que a operação pretende quebrar a cadeia que envolve o roubo e o furto de celulares.
7: A única forma de combatermos o crime organizado, bem como outras modalidades de criminalidade comum, é exatamente através dessa atuação integrada de todos os órgãos.
4: Como resultado da ação desta quinta-feira, 50 inquéritos policiais foram instaurados. Também foram realizadas prisões em flagrante e 635 aparelhos celulares foram recuperados. Cerca de 280 policiais participaram diretamente da operação nos 15 estados. O secretário nacional da Receita Federal, Robson Barreirinhas, alertou que os consumidores devem consultar o e-mail do aparelho sempre que for comprar um aparelho celular por meio do site ou do aplicativo Celular Seguro. O e-mail é o número de identificação único e global, que funciona como o CPF de um telefone celular. Segundo Barreirinhas, essa consulta deve ser efetuada mesmo no caso da compra de celulares novos.
8: Esse cuidado tem que ser feito também na aquisição de celulares novos em lojas não tão conhecidas, porque em uma das ações aqui nós encontramos caixas de celular novo, caixa vazia. Para que serve isso? Muitas vezes para esquentar o celular roubado. Às vezes, mesmo com a aparência de novo, é importante que o cidadão, quando não seja de uma loja conhecida, verifique o e-mail para ver se aquilo lá não é produto de roubo.
4: Já a recomendação para os cidadãos que tiveram o celular roubado é que indiquem os dados do aparelho na plataforma Celular Seguro. Na internet, o site Celular Seguro pode ser acessado pela conta gov.br. Já o aplicativo está disponível para baixar de graça nas lojas de aplicativo para celulares. Reportagem Luana Karen.
3: E as Forças Integradas de Combate ao Crime Organizado, as FICOs, divulgaram os resultados da Operação Força Integrada 4, de combate ao tráfico de drogas e de armas, à lavagem de dinheiro e a organizações criminosas violentas.
2: Foram cumpridos em 20 estados 173 mandados de busca e apreensão, além de 137 prisões.
3: Também foram apreendidos 18 veículos avaliados em R$1,5 milhão, além de 7 armas de fogo, 49 munições, 11 quilos de cocaína e 90 quilos de maconha. Os bens bloqueados somam R$510 milhões.
2: As FICOs estão presentes em todo o país, com 41 unidades que promovem o compartilhamento de informações de inteligência e atuação integrada.
3: Uma oportunidade para empresas privadas ou públicas que estão com pendências na Receita Federal.
2: Até o dia 10 de novembro, elas poderão ajustar os pagamentos de PIS, PASEP e COFINS sem a incidência de juros de ofício.
9: A regularização é destinada a empresas privadas, órgãos públicos e entidades sem fins lucrativos, que pagam PIS, PASEP e COFINS. A iniciativa faz parte da ação de regularização de créditos da Receita Federal e busca o ajustamento espontâneo das obrigações tributárias. De acordo com a Receita, existem inconsistências que somam R$1,3 bilhão. Os avisos para regularização foram enviados pelos Correios e para a Caixa Postal do Contribuinte no portal ECAC, o Centro Virtual de Atendimento. Para fazer a regularização, não é preciso comparecer às unidades da Receita, nem enviar comprovação das retificações. O prazo para que esses contribuintes façam os pagamentos sem a incidência de juros de ofício vai até o dia 10 de novembro. Após essa data, a Receita Federal vai realizar novas verificações e os contribuintes que não efetuarem os pagamentos serão fiscalizados. Na última edição dessa ação, foram regularizados R$900 milhões. Thaísa Vitória para a Voz do Brasil.
3: Há um ano, o Brasil dava um passo importante para garantir os direitos das crianças e adolescentes. Era sancionado o ECA Digital.
2: Inspirado no Estatuto da Criança e do Adolescente de 1990, que foi um marco para a proteção dos pequenos, o ECA Digital trata das obrigações das plataformas com a segurança deles, também no ambiente virtual.
3: Mais cedo, eu conversei com o diretor da Agência Nacional de Proteção de Dados, IAG Miola, sobre os avanços desse novo marco legal e as mudanças que estão sendo implementadas para uma navegação mais saudável nas mídias digitais. Acompanhe. Diretor, bem-vindo à Voz do Brasil para a gente falar desse marco que é a criação do ECA Digital, né? O que, que o senhor destaca como principais avanços trazidos por essa legislação ao longo desse período?
6: Acho que tem uma mensagem central dessa legislação para as plataformas digitais, que é que a partir de agora elas têm um dever de atuar preventivamente para evitar que danos e riscos para crianças e adolescentes sejam consumados, para que eles aconteçam nas plataformas digitais. Então, é um dever de agir de maneira preventiva e proativa. As plataformas têm que, desde a concepção do produto que oferecem para crianças e adolescentes, durante toda a operação desse produto, tem que tomar conta, né, tem que tomar medidas para que esse produto seja muito seguro para crianças e adolescentes. Isso se concretiza em uma série de obrigações que essa legislação cria para as plataformas digitais no Brasil. Então, por exemplo, as plataformas com o ECA Digital passam a ter um dever de adotar medidas que evitem que crianças e adolescentes sejam expostas a conteúdos ou práticas que podem colocar em risco a sua integridade física, como práticas conhecidas de incentivo ao suicídio ou automutilação. É uma outra obrigação muito concreta que o ECA Digital traz é o dever das plataformas digitais de prevenirem que o uso da plataforma ou do serviço digital seja compulsivo, excessivo por crianças e adolescentes. Então, há um dever aqui de mudar, né, incentivos que as plataformas às vezes fazem para um uso para as crianças e adolescentes ficarem conectadas excessivamente, né, de maneira, ou seja, são medidas para evitar o vício nas plataformas digitais. Um outro exemplo são obrigações das plataformas garantirem que crianças e adolescentes tenham contato apenas com conteúdos que sejam adequados à sua idade. E para mencionar um último exemplo aqui de uma obrigação das plataformas digitais criadas pelo ECA Digital, está a obrigação de que as plataformas ofereçam mecanismos de supervisão parental. O que significa isso? Ferramentas para que os pais, as mães, os responsáveis por crianças e adolescentes consigam acompanhar o uso das redes sociais e das plataformas em geral por crianças e adolescentes e fazer escolhas para que esse uso seja o mais seguro para essa criança e para esse adolescente. Então, por exemplo, limitar, né, ferramentas que permitam ao pai ou à mãe limitar o contato da criança ou do adolescente com estranhos, ferramentas que permitam limitar o tempo de uso e assim por diante.
10: Grande parte dessas obrigações está ancorada na questão da aferição da idade, né? Para que essas políticas sejam implementadas, é preciso fazer a aferição da idade. E está correndo o prazo para as plataformas se adequarem a isso. O que, que elas precisam fazer até o início do ano que vem?
6: Para cumprir uma obrigação que eu mencionei aqui, de garantir que crianças e adolescentes tenham contatos com conteúdos que são adequados à sua idade, a plataforma precisa saber se o usuário é ou não uma criança ou um adolescente. Então precisa aferir a idade deste usuário. E o ECA Digital dá uma mensagem muito clara, principalmente para aqueles conteúdos, produtos e serviços que são considerados proibidos para crianças e adolescentes do ponto de vista da lei brasileira. Então, o álcool, o tabaco, as bets, né, os serviços de aposta, os conteúdos pornográficos, isso é considerado pela lei brasileira proibido para menores de 18 anos. Então, o que o ECA Digital, nesse caso, faz é proibir aquela autodeclaração. Então, o ECA Digital diz, ó, não funciona mais simplesmente ter aquela mensagenzinha de dizer eu tenho mais de 18 anos e poder acessar. Tem que ter um mecanismo que funcione de maneira adequada e efetiva. O que a NPD fez quando o ECA Digital entrou em vigor em março desse ano foi estabelecer um cronograma para que as plataformas consigam se adequar a essa obrigação, porque ela é uma obrigação também tecnicamente complexa, né? Então, a NPD, já em março desse ano, publicou uma série de orientações para as empresas, dizendo, ó, o que a gente espera desses mecanismos que vão ser adotados, que vocês devem adotar para aferir a idade, é que eles tenham algumas características, que eles sejam confiáveis, como diz a lei brasileira. O que, que significa isso? Eles têm que ter acurácia, ou seja, eles têm que acertar a idade do usuário, né? Então, eles têm que ter alguma confiabilidade de que eles vão analisar de maneira adequada qual é a idade daquele usuário. Outra característica que a NPD diz que é importante é eles têm que ter robustez. O que, que significa isso? Não pode ser fácil fraudar esse mecanismo, senão ele não vai ser efetivo. Então, a gente viu alguns, né, sair na imprensa antes mesmo do ECA Digital entrar em vigor, exemplos de crianças ou adolescentes que simplesmente, por exemplo, no mecanismo de aferição de idade que faz o reconhecimento facial, pintam uma barba para se passar por uma pessoa adulta. Se o mecanismo de aferição de idade não consegue identificar que isso é uma fraude, esse é um mecanismo que ele não é confiável. E tem que ser mecanismo também, outra característica importante, que respeitem a privacidade, que protejam os dados dos usuários. Então, a NPD começou orientando as plataformas sobre de que maneira elas devem adotar esses mecanismos. E o que a gente está fazendo desde março agora é detalhar esses requisitos técnicos para que as plataformas saibam exatamente o que, que a NPD, que é o órgão regulador responsável por fiscalizar essa obrigação, espera das plataformas. E a NPD também já começou a fiscalizar. Então, a gente já começou uma fiscalização, que a gente chama de monitoramento, que é para saber em que medida as empresas estão se adequando a essas obrigações. Quando o detalhamento técnico do que a NPD espera em relação a essa obrigação de aferição de idade estiver pronto, e a gente espera que isso aconteça nas próximas semanas, a NPD vai entrar numa nova fase, que é uma fase de fiscalização, aí eu diria a todo vapor. E daí todo mundo sabe o que se espera, todas as plataformas sabem o que se espera dos mecanismos de aferição de idade, e aí a NPD vai começar a cobrar integralmente o cumprimento dessa obrigação. A gente já está monitorando, ou seja, já estamos acompanhando quem está adotando e estamos em diálogo com quem ainda não adotou e tem que adotar esse mecanismo de verificação de idade para entender como é que essas empresas estão planejando cumprir a lei, já que conforme o cronograma que a NPD divulgou, a partir de janeiro do ano que vem haverá uma cobrança muito intensa de que esses mecanismos estejam plenamente em funcionamento no nosso país.
10: E tem um outro prazo vencendo hoje também, que é o dos relatórios de transparência que eles têm que apresentar, né? Quais são as informações que têm que estar nesses relatórios?
6: Perfeito. Esses relatórios de transparência são algo também muito importante, uma obrigação nova que o ECA Digital trouxe para as plataformas. E é uma obrigação muito relevante, eu diria, porque é a maneira pela qual o ECA Digital obriga as empresas a prestarem conta de como é que elas estão atuando para cumprir todas as obrigações do ECA Digital. E hoje, como você muito bem ressalta, é o prazo que a NPD determinou para as empresas fazerem a publicação, pela primeira vez no Brasil, desse relatório de transparência. Quem é que tem que publicar esse relatório de transparência de acordo com a lei? Todas as empresas ou plataformas que tenham pelo menos 1 milhão de usuários, que sejam crianças e adolescentes, e têm a obrigação de publicar um relatório de transparência nos seus próprios sites, sites em português, para que todos os usuários no Brasil consigam compreender, contendo informações como quais são os canais de denúncia disponíveis dentro dessa plataforma para receber denúncias e como é que essa plataforma processa eventuais denúncias, né, de violações que estejam acontecendo dentro da plataforma. Outra informação que precisa conter esse relatório de transparência. As empresas vão ter que mostrar dados sobre quantas denúncias recebem, como é que processam, né, essas denúncias, como é que moderam conteúdos, como é que fazem a moderação de contas, né? Se decidem, por exemplo, bloquear determinados usuários por desrespeito às regras da plataforma ou às regras do ecodigital, como é que isso funciona? E um terceiro conjunto de informações também muito importante que deve constar nesse relatório de transparência diz respeito à avaliação de impacto das plataformas sobre os seus próprios serviços. Ou seja, as plataformas vão ter que publicar ou publicizar quais são os principais riscos que identificam nos seus produtos e serviços para crianças e adolescentes. Então, um conjunto de informações muito importante para que a sociedade brasileira como um todo consiga acompanhar de que maneira as plataformas estão se adequando e cumprindo essas obrigações criadas pelo ECA Digital no Brasil.
10: Muito bem, nós conversamos com o IAG Miola, diretor da Agência Nacional de Proteção de Dados. Muito obrigada, diretor, pela sua entrevista à Voz do Brasil.
6: Obrigado.
2: Empresas de transporte que pagarem abaixo do peso mínimo do frete agora correm o risco de serem punidas.
10: A Agência Nacional de Transportes Terrestres, a ANTT, vai suspender o registro das transportadoras que descumprirem de forma recorrente o valor do frete.
11: A Agência Nacional de Transportes Terrestres, a ANTT, iniciou os procedimentos para suspender cautelarmente empresas que descumprem de forma reiterada o piso mínimo do frete rodoviário. A suspensão do Registro Nacional de Transportadores Rodoviários de Cargas, o RNTRC, vai ser publicada no Diário Oficial da União e terá efeito 72 horas depois. O prazo pode variar de 5 a 30 dias para empresas que acumularem mais de 4 autuações em datas diferentes, no período de 6 meses, quando houver risco de continuidade das irregularidades. A fiscalização foi reforçada por novas regras que ampliaram o controle das operações de transporte. A repetição das infrações também pode levar ao cancelamento do RNTRC por até 2 anos e a multa de até R$1 milhão. As medidas não se aplicam ao transportador autônomo de cargas que atua exclusivamente como contratado. Claudimário Carvalho, para a Voz do Brasil.
10: A Semana Nacional de Trânsito começa amanhã, 18 de setembro.
2: O tema é Desacelere, seu bem maior é a vida.
10: Este ano foi feito um debate de como colocar a ciência a serviço da vida no trânsito.
2: O objetivo é traçar novas estratégias para diminuir os acidentes de trânsito no país.
12: Os acidentes de trânsito causam cerca de 1.200.000 mortes por ano no mundo, segundo a Organização Mundial da Saúde. E o Brasil ocupa o segundo lugar no número de óbitos por esses sinistros. Durante a abertura da Semana Nacional de Trânsito, especialistas em trânsito e segurança viária nacionais e internacionais discutiram pela primeira vez como colocar a ciência a serviço da vida no trânsito. Os técnicos vão usar como ponto de partida dados do Centro Nacional de Estudos de Sinistros de Trânsito na investigação preventiva de acidentes graves. Criado em maio, o Sinest é inspirado no modelo do CENIPA, que investiga acidentes aeronáuticos. Para o ministro dos Transportes, Jorge Santoro, o objetivo é transformar conhecimento científico em prevenção.
13: O CENIPA é referência não só no Brasil, mas no mundo inteiro, e a gente foi beber dessa experiência para a gente poder avançar num novo ciclo de estudos em que a gente consiga produzir materiais fundamentais para a gente avaliar o que precisa ser feito para a gente poder ter uma agenda de correção. O trabalho nosso aqui é identificar as causas, buscar novos caminhos para resolver esses problemas e para a gente evitar novos acidentes.
12: A ideia é abrir um espaço de diálogo, cooperação e construção conjunta para aproximar experiências internacionais da realidade brasileira. Para o secretário nacional de trânsito, Adroaldo Catão, com o Centro Nacional de Estudos de Sinistros de Trânsito, trânsito, o Brasil inaugura um novo modelo de gestão de trânsito.
14: O debate tem que se dar sobre os dados e até que ponto aqueles dados podem ou não levar a iniciativas A, B, C e analisar as consequências, analisar os resultados. Isso é muito importante.
12: A Semana Nacional de Trânsito 2026 vai de 18 a 25 de setembro, período em que o país amplia a mobilização e a reflexão sobre a segurança viária e sobre a responsabilidade que cada um tem na construção de um trânsito mais seguro. O tema das ações de 2026 é Desacelere, seu bem maior é a vida. Reportagem Cleide Lopes.
10: Bom, como nós ouvimos aí na matéria da Cleide Lopes, o conhecimento científico pode contribuir em diversas áreas da nossa vida. É disso que a gente trata no quadro Ciência na Prática.
15: E hoje o assunto é sobre um inseto fundamental para o equilíbrio da natureza, a abelha.
10: Você sabia que existem milhares de espécies além daquela tradicional que produz mel e tem ferrão?
15: Uma pesquisa da Universidade de São Paulo se dedica a decifrar a evolução desse animal importante para a produção de frutos e reprodução de plantas.
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17: Muito além dos zumbidos nos jardins, as abelhas guardam uma diversidade surpreendente de espécies nativas.
18: Eu sou Eduardo Almeida, sou biólogo, professor do Departamento de Biologia da Universidade de São Paulo. A pesquisa que nós desenvolvemos se baseia principalmente no entendimento da diversidade de abelhas. A pesquisa, ela teve, né, para diferentes grupos de abelhas que nós pesquisamos, e eu vou dar uma ênfase, às abelhas como um todo e às abelhas sem ferrão. Eu acho que nos últimos 30, 40 anos, nós pudemos entender a evolução das abelhas de uma forma como não havia um precedente anteriormente. Mais recentemente, nós tivemos avanços muito importantes da genética e até mesmo de comparações entre genomas de grupos de abelhas. Isso abriu uma janela para a compreensão das diferenças e das similaridades, que foi muito importante para o entendimento da evolução dos seres vivos.
17: Ao cruzarem dados de DNA com a anatomia detalhada dos insetos, cientistas da USP mapearam como as abelhas se transformaram ao longo de milhões de anos, um conhecimento crucial para proteger espécies e garantir a polinização nas lavouras.
18: As abelhas são conhecidas da toda a população, mas normalmente não se entende a quantidade de espécies que existem, as diferenças entre elas. Então foram duas pesquisas similares, né, que buscaram então entender a história evolutiva, produzindo então um avanço, forneceu um norte. E mais recentemente nós fizemos duas publicações que documentaram então as diferenças anatômicas e nos permitem então entender como a anatomia das abelhas evoluiu ao longo dessa história. Essa etapa então concluiu, né, um passo importante da pesquisa proposta, e os desenvolvimentos previstos para o futuro incluem o entendimento de questões específicas, né, a evolução de determinados comportamentos, que tem consequências para o entendimento da diversidade, as perspectivas para interações desses grupos de organismos com plantas e com outros organismos ao longo do tempo evolutivo.
17: Acompanhe a pesquisa na página da Universidade de São Paulo. E esse foi o Ciência na Prática, com produção de Warby Calil e edição de Edinaldo Júnior. E nosso encontro com o Saber Científico volta na próxima semana. Até lá!
10: O valor da produção agrícola brasileira alcançou mais de 920 bilhões de reais.
15: Os destaques foram para as culturas de soja e milho.
19: 927 bilhões e 200 milhões de reais. Esse foi o valor alcançado pela produção agrícola brasileira em 2025, segundo dados divulgados nesta quinta-feira pelo Instituto Brasileiro de Geografia e Estatística, o IBGE. O valor é 18,4% maior do que havia sido registrado em 2024. O avanço na produção brasileira foi impulsionado por culturas como a soja e o milho, que juntas responderam por quase 90% da produção de grãos do Brasil. Henrique Noronha, analista da pesquisa do IBGE, explica os fatores que influenciaram no resultado.
20: Questões climáticas que propiciaram uma melhor condição na condução das culturas nas principais regiões produtoras, Como as condições climáticas foram favoráveis, teve aumento de produtividade na maioria das lavouras, com exceção de algumas regiões no Rio Grande do Sul e Oeste Paranaense e áreas do Nordeste que sofreram com a seca.
19: O Centro-Oeste superou o Sudeste e assumiu o primeiro lugar no ranking de valor da produção agrícola, com alta de quase 32%, totalizando 288 bilhões de reais. Somente o estado do Mato Grosso foi responsável por quase 18% de toda a produção nacional. Em todo o país, a área colhida foi de mais de 100 milhões de hectares, aumento de 4,2% em relação a 2024. Reportagem Gabriela Noronha.
10: Essas foram as notícias do Governo Federal.
15: Uma realização da Secretaria de Comunicação Social da Presidência da República.
10: Com produção da empresa Brasil de Comunicação.
15: Fique agora com as notícias do Poder Judiciário e do Congresso Nacional. Uma boa noite.
10: Boa noite e até amanhã.
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23: STF suspende decisão que determinava a execução de emendas parlamentares de 2025 em Teresina, Piauí.
24: Para o STJ, criptomoedas podem ser usadas para pagar obrigações contratuais e variação de valor não é justificativa para invalidar negócio.
23: Acordo de 193 milhões de reais beneficia quase 800 trabalhadores na Bahia.
24: Boa noite, eu sou o Arthur Filho.
23: E eu sou Walter Lima.
24: O Supremo Tribunal Federal suspendeu a decisão que determinava a execução de emendas parlamentares de 2025 em Teresina, no Piauí.
23: A decisão foi do presidente do STF, ministro Edson Fachin, que analisou um pedido de suspensão contra decisão do Tribunal de Justiça do Piauí, que havia atendido à solicitação de um vereador de Teresina para determinar o pagamento das emendas. Carolina Chaves.
25: No Supremo, a suspensão foi pedida pelo município de Teresina, que argumentou o risco de grave lesão à economia pública. O município alegou que o cumprimento da ordem exigiria anular despesas já programadas, podendo comprometer serviços nas áreas de saúde, educação e infraestrutura. Ao acolher o pedido do município, o ministro Edson Fachin verificou que as 9 emendas somam valores que não foram empenhados no ano passado nem inscritos em restos a pagar. Por isso, a execução causaria uma mudança no orçamento deste ano. O presidente do Supremo ressaltou que, embora as emendas parlamentares individuais sejam de execução obrigatória, a implementação precisa seguir as normas legais de planejamento e execução das despesas.
24: É válida a cláusula de contrato que prevê o uso de criptomoedas na compra de bens entre particulares.
23: Para o STJ, o negócio é válido, mesmo que esses aditivos digitais não sejam considerados moeda de curso obrigatório no Brasil como o real. Fátima Uchoa.
26: A vendedora de um carro e de um imóvel ajuizou ação de rescisão contratual e nulidade de cláusulas contratuais que previa uma transferência de um tipo de criptomoeda como parte do pagamento. O Tribunal de Justiça de Santa Catarina determinou a rescisão do contrato de compra e venda do imóvel, mas manteve a validade quanto ao do veículo. No STJ, a relatora ministra Nancy Andrighi apontou que a lei assegurou que esses ativos digitais possuem valor e podem ser usados em pagamentos ou investimentos, e por sofrer variações no poder de compra, as partes devem avaliar os riscos antes de aceitar a criptomoeda como forma de pagamento.
24: Aplicativo e-título passa a enviar alertas com orientações para as eleições 2026.
23: As notificações reforçam informações sobre serviços da Justiça Eleitoral. Rimac Souto.
27: O Tribunal Superior Eleitoral iniciou o envio das notificações oficiais pelo aplicativo e-título. Os alertas orientam eleitoras e eleitores com informações dos serviços eleitorais, consulta aos locais de votação e contribui para o enfrentamento da desinformação. O aplicativo substitui o título eleitoral de papel para quem tem a biometria cadastrada e fotografia no aplicativo e pode ser utilizado como documento de identificação no momento da votação. O e-título está disponível gratuitamente nas lojas oficiais de aplicativos para Android e iOS. É importante manter o aplicativo atualizado e ficar atento aos comunicados oficiais emitidos pelo TSE ao longo do período eleitoral.
24: Acordo de R$ 193 milhões de reais beneficia quase 800 trabalhadores na Bahia.
23: A ação faz parte da Semana Nacional da Execução Trabalhista, mutirão promovido para acelerar o pagamento de dívidas judiciais trabalhistas. Larissa Batista.
0: 761 trabalhadores fecharam por meio do Sindipetro um acordo de R$ 193 milhões de reais com a Petrobras. A negociação foi feita pela Justiça do Trabalho, na Bahia. E eles são apenas algumas das milhares de pessoas beneficiadas pelo mutirão da Justiça do Trabalho em todo o país. Já foram arrecadados mais de 3 bilhões de reais em cerca de 56 mil audiências, realizadas nesta edição da Semana Nacional da Execução Trabalhista.
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24: A você, uma boa noite.
23: E até amanhã.
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3: Eu sou Humberto Pinheiro e estes são os destaques de hoje do Jornal do Senado, que começa agora. Lei do Redata cria incentivos fiscais para a instalação de data centers no Brasil. Novas regras da ANAC prevêem multa e suspensão para passageiros indisciplinados. Senado vai analisar marco legal para reduzir riscos de atividades com agentes biológicos. Boa noite. A Presidência da República sancionou a Lei do Redata, que cria incentivos fiscais para instalação e ampliação de centros de processamento de dados, os data centers. A medida busca estimular investimentos no setor e fortalecer a infraestrutura digital do país. Em contrapartida aos benefícios fiscais, as empresas terão de cumprir regras e metas previstas na legislação. A nova lei também estabelece punições para os casos de descumprimento das exigências e dos compromissos assumidos pelos beneficiários. Repórter Douglas Castilho.
4: Com as novas regras, o Estado brasileiro abrirá mão já esse ano de arrecadar o equivalente a 5,2 bilhões de reais em troca de incentivar um setor considerado estratégico pelos parlamentares. As isenções de impostos serão concedidas na compra de produtos de tecnologia da informação e comunicação, além de componentes eletrônicos a serem utilizados nas novas infraestruturas. A líder do governo no Senado Federal, senadora Tereza Leitão, do PT de Pernambuco, manifestou otimismo com o texto.
5: O Brasil deve ser potência da economia digital, conciliando soberania tecnológica, desenvolvimento, sustentabilidade e segurança pública.
4: Durante a audiência pública no Senado, especialistas apresentaram preocupações com a sustentabilidade ambiental e social dos empreendimentos. Por isso, a lei traz mecanismos de contrapartida para que a empresa participe do Redata, como firmar o compromisso com energia limpa e eficiência hídrica. Caso os requisitos não sejam cumpridos, a empresa deverá pagar todos os tributos isentos com juros, além de multa de mora.
3: E as novas regras da ANAC para passageiros indisciplinados já estão em vigor. A resolução classifica as condutas de acordo com a gravidade e prevê punições que vão de orientações a multas de até R$ 17.500. Em casos mais graves, o passageiro pode ter o direito de voar suspenso por até 12 meses. Entre as condutas consideradas gravíssimas estão agressões físicas contra tripulantes, atentados contra a dignidade sexual e tentativas de acesso não autorizado à cabine de comando. A reportagem é de Luísa Mello.
7: As novas regras da Agência Nacional de Aviação Civil, a ANAC, para passageiros indisciplinados, começam a valer a partir desta semana. Os casos de má conduta devem ser classificados de acordo com a gravidade e as punições variam de instruções ao passageiro a multa de R$ 17,5 mil e suspensão temporária do direito de voar por até 12 meses para casos considerados como graves e gravíssimos. Entre os comportamentos julgados como gravíssimos estão incluídos violência física contra membro da tripulação e atentado contra a dignidade sexual de tripulante ou passageiro. Ricardo Mota, especialista em direito do consumidor, aponta que um dos maiores desafios das novas normas é a aplicação prática.
2: A régua ficou mais clara no papel. A régua real só vai aparecer quando os primeiros casos concretos forem discutidos, seja na justiça, seja nos canais de defesa do consumidor.
7: As regras são válidas para voos domésticos, incluindo trechos nacionais conectados a voos internacionais.
3: Para reduzir riscos de atividades com vírus, bactérias, toxinas e outros agentes biológicos, o senador astronauta Marcos Pontes, do PL de São Paulo, apresentou um projeto de lei que cria um marco legal da biossegurança e bioproteção. O texto apresenta diretrizes de produção, armazenamento, transporte e descarte de materiais biológicos para instituições que vão desde universidades e laboratórios de diagnóstico médico até grandes centros de pesquisa tecnológica sem engessar a liberdade científica. Repórter Márcio Maturana.
6: O avanço acelerado da biotecnologia traz oportunidades, mas também traz preocupação sobre segurança. Por isso, o senador astronauta Marcos Pontes, do PL de São Paulo, apresentou um projeto de lei que cria o marco legal da biossegurança e bioproteção, com regras claras para qualquer atividade que envolva agentes biológicos, como vírus, bactérias, toxinas ou materiais genéticos. São diretrizes de produção, armazenamento, transporte e descarte que deverão ser seguidas por instituições que vão desde universidades e laboratórios de diagnóstico médico até grandes centros de pesquisa tecnológica, sem engessar a liberdade científica. O texto aguarda a definição das comissões por onde deverá ser discutido e votado. As medidas de biossegurança são ações práticas para evitar que um vírus, bactéria ou toxina escape por acidente ou contamine profissionais e o meio ambiente. Já as medidas de bioproteção são controles para impedir ações como roubo, sabotagem e uso indevido de informações. O projeto prevê também a criação de uma coordenação nacional permanente e um sistema integrado de informações para proteger dados de segurança nacional. Sobre tecnologia biológica com inteligência artificial e outras semelhantes, o projeto cria a categoria de pesquisa de uso duplo de preocupação. São considerados estudos com fins legítimos, mas que podem ser usados para causar dano. Neste caso, precisa passar por avaliação e supervisão adicionais. Na justificativa do projeto, o senador informa que, apesar de o Brasil já ter legislações importantes nessa área, existem lacunas que podem ser preenchidas de forma moderna, integrada e acessível.
3: Eleições 2026. Neste ano, o eleitor irá votar em dois senadores. Mas atenção, são dois senadores diferentes. Um voto para cada candidato ou candidata. Primeiro, o eleitor escolherá um candidato e confirmará a escolha. Em seguida, registrará o outro voto. Se o eleitor repetir o mesmo número nas duas oportunidades, apenas o primeiro voto será considerado válido. O segundo será anulado automaticamente pela urna eletrônica. Também é importante lembrar que na votação para senador não é possível votar na legenda, ou seja, o eleitor não poderá digitar apenas o número do partido. Caso isso aconteça, o voto para senador será considerado nulo. No dia da eleição, é permitido levar os números dos candidatos anotados no papel. O primeiro turno da eleição ocorre no dia 4 de outubro. E para ajudar o cidadão a se informar melhor, o Senado Federal criou uma página especial para a cobertura das eleições. O site pode ser acessado por meio do endereço senado.leg.br/eleições. E foi sancionada a lei que cria a Política Nacional de Minerais Críticos Estratégicos. A medida busca estimular a pesquisa, a extração, o beneficiamento e a transformação desses materiais no Brasil, com incentivos de até 7 bilhões de reais para projetos do setor. Os minerais críticos e estratégicos são utilizados em tecnologias como carros elétricos, painéis solares, smartphones e equipamentos de alta tecnologia. Mais informações com o repórter Rodrigo Rezende.
8: Após a aprovação pelo Senado Federal, foi sancionada a lei que cria a Política Nacional de Minerais Críticos e Estratégicos. A nova legislação determina o foco no processamento destes minerais, também conhecidos como terras raras, no território nacional. A senadora Tereza Leitão, do PT de Pernambuco, afirma que a lei traz ainda responsabilidade ambiental.
5: Ele cria o certificado mineral de baixo carbono e o cadastro nacional de projetos de minerais críticos e estratégicos. Nós não vamos produzir só para exportar. Nós vamos produzir também para nossa utilização.
8: Estão previstos até 7 bilhões de reais em incentivos do Estado para projetos envolvendo os minerais. O senador astronauta Marcos Pontes, do PL de São Paulo, destaca que a medida pode transformar o futuro do país.
9: Nós temos condição de enriquecer terras raras aqui no Brasil, que são utilizadas para uma série de aplicações estratégicas para o país. Nós temos o material, temos os cientistas.
8: As terras raras são um grupo de 17 elementos químicos utilizados na fabricação de diversos tipos de eletrônicos, ímãs para turbinas de energia eólica e em equipamentos da indústria da defesa.
3: Com trabalhos técnicos de Eliseu Caires, o Jornal do Senado fica por aqui. Acompanhe agora as notícias da Câmara dos Deputados. Boa noite e até amanhã.
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11: Projeto prevê incentivo à compra de livros com a criação do Pix da Leitura.
12: Avança a regulamentação da divulgação de imagens de crianças na internet.
11: Câmara define regra para nomear doença transmissível e evitar preconceito.
12: Boa noite. Os deputados aprovaram uma proposta que estabelece regras sobre a nomenclatura de doenças transmissíveis com o objetivo de evitar discriminações. A repórter Paula Bittar tem mais detalhes sobre a proposta.
13: A Comissão de Constituição e Justiça da Câmara aprovou um projeto que define regras para a nomenclatura de doenças transmissíveis no Brasil. O objetivo é evitar nomes que causem estigma ou preconceito contra países, etnias, pessoas ou animais e adequar a legislação brasileira às recomendações da Organização Mundial da Saúde. O texto aprovado determina que os nomes das doenças devem ser curtos, fáceis de pronunciar e baseados em características clínicas, epidemiológicas ou no agente patogênico. Ficam proibidos termos que provoquem medo ou que tragam referências geográficas, nomes de pessoas, grupos étnicos, ocupações ou outros organismos que não o próprio patógeno. Segundo o autor da proposta, deputado Sérgio Souza, do MDB do Paraná, a mudança na legislação é urgente para evitar desinformação e violência. Ele citou como exemplo os ataques contra macacos ocorridos após a associação equivocada desses animais com o vírus monkeypox ou varíola dos macacos. A proposta que define regras para a nomenclatura de doenças transmissíveis no Brasil segue agora para análise do Senado. Da Rádio Câmara de Brasília, Paula Bittar.
22: Saúde.
11: Projeto de Zé Silva, do União de Minas Gerais, garante a aplicação domiciliar pelo SUS de vacinas e imunobiológicos previstos no Programa Nacional de Imunizações para pessoas com transtorno do espectro autista. Ele argumenta que o objetivo é reduzir o impacto dos deslocamentos.
14: O autismo, ele não é uma doença, ele é uma condição de vida, e essa condição de vida é preciso o mundo adaptar. Então, para que deslocar essa pessoa para a unidade de saúde, para a unidade básica de saúde? Por isso, é um projeto que parece muito simples, mas ele tem um alto impacto na vida das famílias e das pessoas autistas.
12: De acordo com Zé Silva, a proposta não gera impacto financeiro para o Estado, porque utiliza a estrutura já existente das equipes de saúde da família. Ele acrescenta que a iniciativa faz parte de um conjunto de ações voltadas à inclusão.
11: A Câmara analisa projeto que institui o Programa Nacional de Atenção Integral à Obesidade no SUS. A proposta de Fausto Pinato, do União de São Paulo, estabelece uma linha de cuidado prioritária para pessoas com obesidade de alto grau e comorbidades com atendimento nas unidades básicas de saúde.
12: Segundo Fausto Pinato, o tratamento deve combinar acompanhamento médico, nutricional, psicológico e atividade física. Ele reforça que o projeto prevê ainda o acesso a medicamentos já incorporados ao SUS com aplicação supervisionada nos postos de saúde.
11: Pinheirinho, do PP de Minas Gerais, apresentou o projeto que garante o fornecimento gratuito e contínuo nas unidades básicas de saúde de medicamentos que combinam corticoide inalatório e broncodilatador para tratar a asma pelo SUS. Segundo o texto, a entrega será feita mediante receita médica e cadastro do paciente.
12: De acordo com Pinheirinho, esses remédios já são aprovados pelo SUS, mas hoje ficam concentrados em farmácias especializadas, o que dificulta o acesso. Para ele, descentralizar a distribuição ajuda a prevenir crises graves, evita internações e reduz mortes causadas pela asma.
11: É de autoria de Eduardo da Fonte, do PP de Pernambuco, projeto que obriga maternidades a orientar pais ou responsáveis sobre os cuidados essenciais com o recém-nascido antes da alta hospitalar. Ele aponta que a matéria prevê capacitação prática para prevenir acidentes como engasgos.
12: Eduardo da Fonte explica que o treinamento poderá incluir demonstração com simuladores anatômicos, além de orientações sobre alimentação, higiene e sono seguro. O deputado ressalta que a preparação dos cuidadores pode reduzir mortes evitáveis durante a primeira infância.
11: Gervásio Maia, do PCdoB da Paraíba, apoia a criação da Frente Parlamentar em Defesa da Política Nacional de Plantas Medicinais e Fitoterápicos. O deputado integra o grupo que assinou o pedido de registro do colegiado na Câmara em março deste ano.
12: Gervásio Maia ressalta que a medida também beneficia a agricultura familiar por incentivar o cultivo orgânico de plantas medicinais. Para ele, a iniciativa valoriza o conhecimento popular e a biodiversidade brasileira, como instrumentos de saúde pública e soberania nacional.
22: Direitos humanos.
11: Os deputados estão discutindo um projeto que estabelece regras para a divulgação de imagens de crianças na internet. O texto já foi aprovado na Comissão de Comunicação, como informa a repórter Maria Neves.
10: A Comissão de Comunicação da Câmara dos Deputados aprovou o projeto que visa limitar a exposição de crianças e adolescentes na internet. A proposta obriga os sites a remover imagens, vídeos e dados pessoais que possam violar a privacidade, a dignidade ou o desenvolvimento de crianças e adolescentes. A medida vale mesmo quando o material for publicado ou autorizado por pais ou responsáveis. Ainda de acordo com o texto apresentado pela deputada Rogéria Santos, do Republicanos da Bahia, os provedores de internet também deverão promover a desindexação das páginas com material impróprio de crianças e adolescentes. O objetivo é evitar que o material seja republicado com alterações ou continue a aparecer em mecanismos de busca. O projeto estabelece ainda que, quando a publicação puder afetar direitos da personalidade, a criança ou o adolescente deverá ser ouvido, de acordo com a sua idade e com o grau de maturidade. O relator na Comissão de Comunicação, deputado Jadiel Alencar, do Republicanos do Piauí, ressalta que o objetivo não é restringir os direitos dos pais, mas proteger menores de 18 anos de abusos.
15: A proposta não proíbe a publicação familiar ordinária. O objetivo é prevenir abusos e assegurar que a autoridade parental

0: doação pela plataforma ou pagamento em dinheiro. O projeto também estabelece que a divulgação de imagem, voz ou dados pessoais de crianças e adolescentes poderá gerar indenização por dano moral, ainda que não seja comprovado prejuízo. A reparação será devida quando a publicação ocorrer sem autorização exigida pela legislação ou provocar exposição indevida, abusiva, vexatória, discriminatória, degradante, exploratória ou incompatível com o melhor interesse da criança ou do adolescente. A mera autorização dos pais ou responsáveis não dispensa a responsabilidade das plataformas quando houver dano ao menor de 18 anos. O texto ressalva que as regras não se aplicam à aparição ocasional de crianças em conteúdos jornalísticos, educativos, culturais, científicos, institucionais ou relacionados à segurança pública, desde que não haja exploração ou exposição abusiva. O projeto, que limita a exposição de crianças e adolescentes na internet, ainda será analisado pelas Comissões de Previdência e Assistência Social Infância, Adolescência e Família e de Constituição e Justiça. Se aprovado, poderá seguir para o Senado. Da Rádio Câmara de Brasília, Maria Neves.
1: Ciência e Tecnologia.
2: Raimundo Santos, do PSD do Pará, apresentou uma proposta para criar a Política Nacional de Inclusão Digital da Juventude. A iniciativa reúne ações para ampliar o acesso de jovens à tecnologia, à qualificação profissional e ao empreendedorismo digital.
3: Raimundo Santos afirma que a política deve priorizar estudantes da rede pública inscritos no CadÚnico e jovens em situação de vulnerabilidade. Além disso, a matéria incentiva cursos gratuitos, doação de equipamentos e parcerias para ampliar a inclusão digital.
1: Educação.
2: Ampliar o acesso ao programa PEDMEIA para estudantes do ensino médio da rede pública é o objetivo de uma proposta de Renildo Calheiros, do PCdoB de Pernambuco. O texto prevê a inclusão gradual de todos os alunos inscritos no CadÚnico, inclusive da educação de jovens e adultos.
3: A expansão seria feita dentro dos limites orçamentários e daria prioridade às famílias de menor renda que ainda não receberam benefício. Renildo Calheiros afirma que a medida estimula a permanência dos estudantes na escola e ajuda a reduzir o abandono e a evasão escolar.
1: Cultura.
2: Avançou na Câmara dos Deputados o projeto que cria o Pix da Leitura. O repórter Luiz Cláudio Canuto traz mais informações sobre a proposta.
4: Está na Comissão de Cultura da Câmara projeto que cria o programa Pix da Leitura, um incentivo financeiro com créditos culturais a quem comprove o hábito de ler. No final de junho, a proposta foi aprovada pela Comissão da Amazônia e dos Povos Originários e Tradicionais. O benefício deve ser usado exclusivamente para a cultura, principalmente a compra de livros, mas também cursos, oficinas e eventos culturais. A proposta determina que o registro da leitura seja realizado de forma simples e não avaliativa. A comprovação seria feita, por exemplo, com resumo escrito, comentário livre ou registro em áudio, nunca por meio de provas escolares, avaliações de conteúdo, atribuição de notas ou juízo de valor sobre a leitura. A prioridade para a implementação do programa seriam moradores do Norte e do Nordeste e comunidades tradicionais e de regiões de fronteira. Segundo o autor do projeto, o deputado Duda Ramos, do Podemos de Roraima, a medida busca valorizar e recompensar a leitura e romper, assim, a imagem da leitura como obrigação escolar ou prática de elite. O relator, deputado Alexandre Lindenmaier, do PT do Rio Grande do Sul, defendeu na Comissão da Amazônia o mérito da iniciativa e disse que o programa tem potencial para ampliar o repertório cultural da população e fortalecer a economia criativa.
5: A leitura constitui um instrumento essencial para o desenvolvimento humano, para o fortalecimento da cidadania e para a ampliação das oportunidades educacionais e profissionais. Neste contexto, políticas públicas que estimulem a formação de leitores contribuem diretamente para o desenvolvimento social, econômico e democrático do Brasil. A concessão de crédito cultural cria um círculo virtuoso, no qual o incentivo à leitura também fortalece o mercado editorial, livrarias, cinemas, teatros, museus e demais agentes da economia criativa.

0: Segundo o relator, a proposta está de acordo com as diretrizes da Política Nacional do Livro e do Sistema Nacional de Cultura. Segundo pesquisa da Nielsen, publicada em fevereiro deste ano pela Câmara Brasileira do Livro, o mercado editorial brasileiro melhorou no ano passado, com 18% dos adultos afirmando que compraram pelo menos um livro nos 12 meses anteriores, 2% acima da pesquisa de 2024. São 3 milhões de novos consumidores. A proposta que cria o Pix da Leitura vai ser analisada ainda pelas comissões de Cultura, de Finanças e Tributação e de Constituição e Justiça, antes de seguir para o Senado. Da Rádio Câmara de Brasília, Luiz Cláudio Canuto.
1: Segurança Pública. Bruno Ganem, do Podemos de São Paulo, destaca a aprovação de projeto que cria um protocolo de atuação em casos de acidentes aéreos. O congressista assinala que a proposta prevê um comitê coordenado pela ANAC para integrar instituições públicas e privadas na resposta a tragédias da aviação.
2: Esse protocolo busca repetir um quadro que acabou sendo positivo em meio à tragédia do acidente da Voipes. As instituições envolvidas, elas acabaram tendo uma sinergia muito boa, né, e isso favoreceu bastante o acolhimento aos familiares, né? Isso foi uma atuação diferenciada. É claro que é triste, né? A gente tem que encontrar algo positivo naquilo que é terrível, né? Que gera tanto sofrimento, mas o fato é que funcionou muito bem e garante que o que deu certo possa se repetir sempre que eventualmente ocorrer uma tragédia aérea.
3: Bruno Ganem afirma que a medida busca evitar que acidentes aéreos sejam tratados de forma desarticulada e burocrática. Ele explica que o texto transforma práticas de cooperação institucional em regra permanente para o acolhimento às famílias das vítimas.
1: Miguel Lombardi, do PL de São Paulo, quer criar regras mais rígidas para a concessão da saída temporária a condenados por crimes de violência doméstica contra a mulher. O benefício dependeria de uma avaliação obrigatória de risco e da manifestação do Ministério Público.
3: Miguel Lombardi também defende que a vítima seja ouvida de forma protegida e que o pedido seja negado quando houver risco à sua integridade. Nos casos excepcionais de concessão, o deputado propõe medidas como monitoramento eletrônico e proibição de contato com a vítima.
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1: Agricultura. Avança na Câmara o projeto que facilita o trânsito de produtos artesanais pelo país. A repórter Silvia Munhato explica como deve funcionar.
5: A Comissão de Indústria, Comércio e Serviços da Câmara dos Deputados aprovou o projeto que permite a comercialização interestadual de produtos alimentícios artesanais fiscalizados por órgãos de saúde de estados e municípios. O deputado José Medeiros, do PL do Mato Grosso, autor do projeto, explica que a ideia é facilitar o trânsito desses produtos.
6: Nós temos produtos muito caros à nossa sociedade que são comercializados e muitas vezes apreendidos por filigranas das portarias e regulamentos, né? E nós temos uma preocupação porque boa parte da legislação que rege isso aí, não é nem a que é aprovada no Congresso, né? São portarias, resoluções que vão sendo feitas e deixando essas pessoas totalmente à margem da legalidade.
5: O relator, deputado Daniel Agrobon, do PSD de Goiás, também buscou regulamentar a participação dos produtos alimentícios artesanais em eventos internacionais. O texto autoriza a saída desses produtos para participar de feiras, concursos ou provas, desde que haja autorização expressa do órgão federal responsável e sejam observadas as exigências sanitárias cabíveis. O projeto que regulamenta a comercialização interestadual de produtos alimentícios artesanais será analisado agora pelas comissões de Agricultura e de Constituição e Justiça. Da Rádio Câmara de Brasília, Silvia Minhato.
7: Consumidor.
3: Daniel Freitas, do PL de Santa Catarina, votou a favor de projeto que amplia a fiscalização do mercado de combustíveis. A proposta autoriza a ANP, a Agência Nacional do Petróleo, Gás Natural e Biocombustíveis, a acessar dados de notas fiscais eletrônicas dos agentes regulados.
1: O texto aprovado pela Câmara com apoio de Daniel Freitas permite o cruzamento das informações com os dados já reunidos pela agência para identificar irregularidades como adulteração de combustíveis e sonegação. A proposta seguiu para análise dos senadores.
3: Projeto de Áureo Ribeiro, do Solidariedade do Rio de Janeiro, dispensa a exigência do selo físico do Inmetro em capacetes comprados no exterior ou importados por pessoas físicas. O texto prevê que a medida só vale para marcas e modelos do produto que já tiverem certificado e registro no Instituto.
1: Áureo Ribeiro argumenta que a exigência do selo físico encarece os equipamentos e gera autuações desnecessárias a motociclistas que usam capacetes já seguros. O deputado reforça que a medida não altera as exigências de absorção de impacto.
3: Termina agora o Jornal Câmara dos Deputados, produzido pela Rádio Câmara, com trabalhos técnicos de Wellington Teles e a apresentação de Val Monteiro e Luciana Vieira. Uma boa noite para você.
1: A Voz do Brasil volta amanhã. Boa noite.
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8: Todo mundo fala que Gilmar e Dino enrolaram Fachin, que não decidiu coisa nenhuma a respeito de Alexandre de Moraes, e ainda por cima, o Alexandre de Moraes julgou a si próprio, participou do próprio julgamento, que é um absurdo, né? Isso não existe em direito, jamais. Só que já existiu durante o inquérito do fim do mundo, que foi criado há 7 anos, porque o Supremo se julgava criticado, difamado. Então abriu um inquérito ele próprio para punir aqueles que o difamavam. É incrível, né? Agora, a ironia, né, puniu a Débora porque escreveu com batom, perdeu uma nela na estátua. A estátua está limpa. Agora, o estrago que ministros do Supremo fizeram contra a própria instituição, esse é muito maior, né, do que o que fez a Débora. Eu falei em Alexandre de Moraes, tem mais uma vítima de Alexandre de Moraes. Um coronel que morava no Novo México, há 1 ano está lá, sem receber salário, sem receber soldo, perdão, Coronel Reginaldo Vieira de Abreu. Foi condenado a 15 anos. Ele, quando viu que seria preso, ele saiu do país. E estava renovando o visto de turista e já tinha encaminhado o pedido de refugiado político. Não foi ainda decidido refugiado político. O visto de turista estava vencido, ele foi preso. Não sei, foi preso há 2 ou 3 dias. Não sei da situação dele agora. Mais uma vítima, né? São milhares de vítimas e suas famílias. Num inquérito que não obedeceu ao devido processo legal, que começou sem Ministério Público, totalmente ilegal. E o Supremo aprovou por 10 a 1. O Supremo é responsável por isso. O Supremo como um todo. Tanto que a ministra Carmen Lúcia, eu vou repetir o que eu já disse, que ela se foi omissa, não tendo ajudado a evitar isso, peço desculpas ao povo brasileiro. Ela disse que está constrangida, triste, que está percebendo, está vendo a luz agora. Coisa que o jornalismo brasileiro demorou 7 anos para ver. Meu Deus, que vergonha. Abriu mão dos princípios de jornalismo. Vergonhoso. Bom, vejam só. O Trump, no Congresso americano, entregou um relatório dizendo que o Brasil não está combatendo o crime. O PCC, o Comando Vermelho, Outros países ocidentais estão dando exemplo de combate enérgico ao crime. O Brasil não. A gente sabe que Lula não gosta da polícia e gosta de bandido. Né? E vejam só, agora Lula está falando, mas a gente sempre combateu o crime aqui por parte dos demagogos e populistas com saliva. Saliva não combate o crime. Saliva só pode molhar a pólvora, né? É bom a gente lembrar num momento difícil, né? Que é véspera de eleição, o Data Trends fez uma pesquisa em todo o Brasil, todas as 27 unidades da federação. E está dando, primeiro turno, Lula 39, Flávio 35. Vejam só, se somar depois Cury, Caiado, Zema e Renan, são 40, 14 pontos. 14 mais 35 pula para 49. Lula subiria para 40 por aí. Nulos, brancos e indecisos, está 12%, o que dá 20 milhões de votos. Eu acho pouco, deve ter mais. De gente que ainda está achando que vai ficar fora. Né? E um último registro, é um sinal dos tempos. O Fed, o Banco Central Americano, subiu a taxa básica de juros de 3,75% para 4%. Isso significa a atração de aplicações nos Estados Unidos, comprando papéis nos Estados Unidos e não no Brasil. Em 2020, a taxa básica de juros era 1,25%, ou 0,25%, ou 0,25%, que foram multiplicados por 16 para dar 4%. Uma senhora subida. De Brasília, Alexandre Garcia.

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2: Olá, tudo bem? E aí, como é que você tá? Tudo jóia? Começando mais uma edição do Pega Leve. Eu sou o Wilson, prazer. A partir de agora eu tô junto com você, tocando sua música linda, sempre com você interagindo e participando. Mande aí tua mensagem, fique à vontade, participe. facebook.com/programa Pega Leve. A gente começa o programa de hoje com Cyndi Lauper, True Colors.

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16: Minha história de amor. História da Monique e do Ricardo. Oi? Aqui é a Monique e eu nunca fui muito de pegar ônibus, mas naquele dia o meu carro estava na oficina e eu não tinha outra escolha. Sentei perto da janela, coloquei os fones de ouvido e tentei me desconectar do mundo ao redor. No meio do trajeto, um rapaz esbarrou em mim sem querer, com uma mochila enorme, e começou a se desculpar de forma atrapalhada. Essa é a definição de o meu marido Ricardo. Até hoje é assim. Nós rimos e depois de alguns segundos de conversa, descobrimos que estávamos indo para o mesmo bairro. O ônibus sacudia, mas a conversa fluía de um jeito leve e inesperado. Antes de descer, ele sorriu e perguntou se eu toparia tomar um café qualquer dia desses. Anotei o número dele, com um sorriso no rosto. E assim, algo que parecia um encontro despretensioso no ônibus, virou o começo de algo que eu nunca imaginaria. O começo da melhor temporada da minha vida, que é estar ao seu lado, meu amor. Te amo. Chris Brown.
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17: Vou mandar beijos, abraços. Mário Braza, Luísa Tavares, Eduardo Serafim e Manuela Diamantino, todo mundo participando. Mande você também tua mensagem. Tô esperando, tá? Facebook.com/programa Pega Leve. Agora tem Adele.

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1: Aniversariantes, momento de cantar parabéns para Maria Aparecida, para o Gil Novaes, para Silvana Santos, Leonardo Reis, Silmara Pedrotti, Daniel Carneiro e Adriana Ramalho, para todos vocês. E para você ouvinte que está fazendo aniversário, parabéns, felicidades, muita saúde, muitos anos de vida. Agora tem Gavin James.

0: Michael Bolton. Essa foi a mais romântica da hora. Já já tem mais.
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0: Três músicas de amor do ouvinte, sequência da Sueli Reis. Vamos ouvir?

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1: Hora de mandar beijos, abraços a Alex Padilha, Vanessa Freire, Roger Domingues e Camila Paiva. Beijo pra vocês. Agora tem Bruno Mars, Talking to the Moon.
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0: Cindy O'Connor, Nothing Compares to You, a mais romântica da hora. Obrigado pelo teu carinho. Um beijo e até a próxima. Tchau.
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5: Meia-noite e 3 minutos.
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6: Leber e Cauã e Barões da...

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com você. Tudo bem, Ingrid? Ingrid Raposo, Hilda Vasconcelos. Beijo pro Wesley Vinícius, também a Lilian Reis e a Cíntia Carolina, que diz que amanhã tá de folga, que vai aproveitar bastante. Vai dar uma voltinha no parque com a filha dela, que ela tá merecendo. Merecem mesmo, viu? Aproveitem bastante a companhia uma da outra. Beijos, meninas! Edson e Hudson, foi Deus!

0: quem nunca teve. Vamos mudar de assunto? Você pedindo aqui a sua música favorita. Sua música favorita pelo WhatsApp. Você ainda pode fazer um oferecimento também. Oi!
1: Oi, pessoal. Aqui é a Lúcia. Eu quero ouvir a música Foi, com Zezé de Camargo e Luciano.
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0: Grande e Jeito de Mato. A gente ouviu também Zezé de Camargo e Luciano. Por aqui, o melhor dos anos 80, 90 e 2000. É a nossa viagem musical.
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parabéns, desejar um mundo de coisas boas pro Matheus Conselheiro. Beijo pra você, Melissa Alencar, Nilmar Borges, também Andréia Germano, Lilian Espinosa, Luiz Henrique Souza Ribeiro e Bruna Laísa Martins. Muitas coisas boas na vida, amor, paz. Festejem bastante, façam bastante festa, comemorem, porque vocês merecem, viu? Beijão aqui de toda a nossa equipe.

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1: Vendaval, ela devasta minha vida por causa de ciúme banal.

0: tão bom. Você descansa bastante no fim de semana? E quando eu falo em descansar, gente, não é ficar deitado em frente à TV do sofá, não, viu? Às vezes, descansar a mente, você precisa sair, arejar, dar uma volta, ficar em meio à natureza. Aí vai do gosto de cada um, né? Descansar o corpo é fácil. Agora, descansar a mente já são outros 500, né? Mas mudando de assunto aqui, a gente ouviu também Fernanda e Sorocaba, Vendaval.
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1: Clássicos Sertanejos, César Menotti, Fabiano, Lugar Melhor que BH. Oi, Júlia. Júlia Nascimento tá com a gente, acho seu nome lindo, viu, meu amor? Beijão. Ela pediu Leandro e

0: sertanejos, Daniel e o peão apaixonado. Oi, Breno! Breno Cordeiro hoje tá com a gente. Rosa Conceição, a Letícia Brazão, Tamires Silva Lopes, Ana Cristina Alencar e também o Jefferson Passos. Obrigada pelo carinho de todo mundo, viu?
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2: Eita, nós, bora pra mais uma história, né? Aí dois compadres conversando, né? Aí o compadre falou, pô.
3: Ô, compadre, o que que o álcool disse pro outro álcool? Ué, compadre, não sei, compadre. O que que ele falou? Eita, nós!
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0: aqui, tá bom, gente? Grande beijo, se cuida.
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16: 4 horas e 5 minutos.

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18: 4 horas e 19 minutos.

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13: 4 horas e 32 minutos.
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22: 4 horas e 46 minutos.

0: 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Bom dia, filho! Bom dia, filha! Família Evangelizar é preciso. Espero que o seu despertar seja alegre, feliz. Cruzes todos nós temos. A questão é como carregamos. Tenha certeza, Jesus é nosso Simão Cirineu. E Nossa Senhora das Dores está conosco. Vamos lá? Em nome do Pai, do Filho e do Espírito Santo. Amém. Senhor Jesus, por Tuas chagas fomos curados. Por Tua cruz fomos libertados. Jesus, no início deste dia, eu venho pedir a Vós, Senhor, que em Vosso próprio corpo levou nossos pecados ao madeiro, a fim de que morrêssemos para os pecados e vivêssemos para a justiça. Por Tuas chagas fomos curados. Jesus, pela cruz bendita, nós vos pedimos, dai-nos a graça de viver os frutos da Tua redenção. Jesus, dai-nos a graça de viver hoje os frutos da Tua redenção. Salve, ó cruz, doce esperança, concede aos réus remissão, dai-nos o fruto da graça que floresceu na paixão. Louvor a Vós, ó Trindade, fonte de todo perdão, aos que na cruz foram salvos, dai a celeste mansão. Ó Santa Cruz bendita, no início deste dia, ajudai-me a levar firme a minha cruz. Ó Santa Cruz, instrumento de morte e de castigo, mas que pelo sangue redentor se tornou sinal de nossa salvação. Jesus, contigo quero viver. Contigo quero morrer, para contigo ressuscitar. Jesus, dai-nos a graça de viver hoje os frutos da Tua redenção. Pai nosso, que estais no céu, santificado seja o Vosso nome. Venha a nós o Vosso reino, seja feita a Vossa vontade, assim na terra como no céu. O pão nosso de cada dia nos dai hoje, perdoai-nos as nossas ofensas, assim como nós perdoamos a quem nos tem ofendido. E não nos deixeis cair em tentação, mas livrai-nos do mal. Amém. Nossa Senhora das Dores, ajude-me a viver. Dai-me forças para saber sofrer. Nossa Senhora das Dores, ajudai-me nas tribulações, que eu possa carregar a minha cruz, como Cristo, o Teu Filho amado, fez. Amém. Bom dia a todos.
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23: Opa, meus amigos, bom dia. 5 horas e 12 minutos. Está começando o nosso Cafezão e Viola. Eita coisa boa, vamos que vamos, vamos lascar o pau e vamos descer a lenha. Vamos começar com o Tião Carreiro e Pardinho aqui.

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6: Olá, meu povo, 5h22, bom dia pra você, o nosso cafezão.
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6: Coisa boa, vamos lascar o pau, vamos descer a lenha. Fala, Sebastião.
17: Bom dia, Alain, bom dia a todos os ouvintes da Sorriso. Alain, manda pra nós do Tião Carreiro e Pardim, as três Cuiabana. Beleza, bom programa. Sexta-feira, um fim de semana abençoado aí pra você e pra todos os ouvintes.
6: Grande abraço, Sebastião, amigo. É o Sebastião, o homem é bruto, rapaz. Bom dia, Sebastião, tamo junto, amigo velho. Obrigado pela audiência aí, tudo de bom. Se o Sebastião tá pedindo Tião Carreiro e Pardim, já vou deixar no jeito aqui as três Cuiabana. Aí, já tá no jeito aqui, viu, o meu amigo Sebastião. Cristiano Vaz, que Deus abençoe nosso dia. Bom dia, Cristiano, obrigado pela audiência. Fala, meu amigo Rubens Vigilante.
18: Oh, bom dia. Alan, gostaria que você tocasse pra nós hoje aquela moda Leandro Leonardo, copo de vinho. Essa moda eu mandaram para um grande amigo meu, Juliano, a esposa dele, mandaram para o velho Gil, mandaram para o Jorge Nardo, lá para minha esposa Edna, mandaram para o seu Manel e a dona Elza, minha sogra, lá na Nova Aliança, que tá te ouvindo nesse horário, só se tu ver o jeito.
6: É mesmo?
18: E mandaram ali para o seu Haroldo do Franco Caipira, e para a esposa dele, a dona Helena. É isso aí, Alan. Sextou.
6: Grande abraço, meu amigo Rubens Vigilante. Sextou, né? Demorou, mas chegou. Ou melhor, passou, foi rápido essa semana. A gente piscou e já chegou a sexta-feira, né, rapaz? Tá passando ligeiro, tá passando ligeiro. Fala, Foguinho. Bom dia, Foguinho. Tamo junto. Na Fazenda Verde Alto Celeste, obrigado aí pela companhia. Fala, José Gonçalves. Também tá pedindo as três Cuiabanas. A música tá sendo pedida. A Tião Carreiro e Pardinho, as três Cuiabanas.

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6: Vamos lá, meus amigos. 5h38 de volta com o nosso cafezão.
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6: Bora, vamos lascar o pau. Daqui a pouco eu vou no zap, hein? Daqui a pouquinho eu vou no zap. Doente e apaixonado é o nome da moda, do Marcelo Teodoro. Hora certa, 5h38, bom dia.

0: bom dia. Vamos lá no zap, meu povo. Vamos lá, vamos conversar com a galera. Vamos ver quem tá na linha com a gente. 5 horas e 41 minutos. Bom dia. Esse é o nosso Cafezão e Viola. Só tem moda boa. Alô, meu amigo Anselmo. Fala comigo, amigo velho.
1: Bom dia, amigo velho. Aqui é o Gringo, Jardim Califórnia. Toca pra nós aí com o Eduardo Costa. Cuidado e oferece pra toda essa raça de político aí. Safado, que estão prometendo tudo. E depois entra lá só pra roubar. É. Toca pra esse povo aí essa moda aí.
0: Só quer roubar nós, só rouba nós. Que barbaridade. Aí, vamos colocar, vamos descer o pau, lascar o pau aqui na moda. Cuidado, cuidado, rapaz. Né, Saraiva? Política tá chegando. Nós temos que votar consciente no dia 4 de outubro. Vamos votar em quem tá, né, tem quem tem chance mesmo. Vamos votar certo, né, Saraiva?
2: Não me tira de tempo, isso.
0: Rapaz do céu. Vamos votar, Saraiva. Vai votar certo. Não vai votar errado, rapaz. Josemar Batista, pedindo a música do Daniel pra ser feliz.
3: Ô, Alan. Bom dia, Josemar por cá, motorista carreteiro.
0: Ô, carreteiro.
3: Estamos aqui no Lucas, 163 aqui, sentido Embicada Rondonópolis. Dá pra jogar o grão de ouro no chão e voltar pra trás. Deus abençoe, vai dar tudo certo. Câmbio. Uma música boa pra nós aí, do Daniel, se puder aí.
0: Deixa comigo, deixa comigo.
3: Tchau, obrigado.
0: Deixa comigo, amigo velho. Essa é boa, Daniel. Pra ser feliz, faltando 17 minutos para 6 da manhã. Daqui a pouco, às 6 horas da manhã, tem o horário eleitoral gratuito no rádio. Propaganda eleitoral vai até o dia 1º de outubro.

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3: Dona Leila, bom dia.
12: Bom dia, Alain Leandro. Dona Leila, Benjamin Raider.
3: Tudo bom?
12: Alain Leandro, toca pra mim. A Majestade eu sabia.
3: Essa é boa.
12: Que der com o Jair Rodrigues. É. Não serve outro.
3: Não serve outro. Tem que ser com o Jair Rodrigues.
12: Toca, Leandro. Um bom dia pra você. Um bom trabalho.
3: Dona Leila, essa aqui ó, é participação com o Jair Rodrigues. Chitãozinho e Chororó canta essa música linda.

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22: Bora, meu povo, 6h31, bom dia.
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22: 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Eita, cafezão bom demais. Depois da propaganda eleitoral gratuita no rádio, que vai até o dia 1º de outubro, agora tem música boa pra você, a boa música, a programação da Sorriso FM. Alô, minha amiga Natalina, bom dia. O Ivaniro Squid tá na audiência também. Um bom dia especial aqui pra todos da borracharia que estão trabalhando e ouvindo a programação da Sorriso. Na batida do seu coração, do Jean Giovanni.

0: De Lucas e Lucian, milagre no Caixa 7:06:39. Bom dia. Alô, meu amigo Squit. Fala comigo, Squit. Bom dia.
1: Bom dia, Squit, do Rota do Sol. Eu vou lá no baú agora. Toca pra nós aí, Fuscão Preto.
0: Fica com nós.
1: Tchau, obrigado.
0: Não, essa aqui, ó, é um popurri, tem Fuscão Preto, tem Doutora Empregada, o Fuscão e a Empregada, e vamos que vamos nessa salada aí de da Empregada, do Fuscão, é do Vitor e Léo. Faltam 20 minutos para 7 da manhã, daqui a pouco tem um Lado Bom da Vida.

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24 graus agora a temperatura em Sorriso. Máxima prevista para hoje, se prepara. 39 graus de máxima hoje. Para essa sexta-feira tem apenas 2% de probabilidade de chover. Vem aí.

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1: Olá, amigos e amigas, muito bom dia. Hoje, sexta-feira, 18 de setembro de 2026, estamos começando mais um programa, O Lado Bom da Vida de Se Viver. O livro Fé e Vida, do nosso querido Chico Xavier, ditado pelo Espírito Emmanuel, que hoje diz: lembremos-nos do Cristo. Um dia o construtor do reino divino para os homens se viu igualmente a sós com os próprios encargos, mas nem por isso deixou de confiar-se a Deus, e com Deus voltou ele da própria morte para continuar em seu divino apostolado com aquelas mesmas criaturas que, transitoriamente, não lhe haviam aceito as diretrizes. E a sua obra, iluminada de vida imperecível até hoje, persiste no caminho dos séculos, em plenitude de ascensão. Lembremos de Jesus e continuamos o nosso compromisso, levar o bem. O Momento Espírita traz um tema hoje que é Universo de Amor. Vamos ouvir.
2: Quando Ananda chegou ao antigo palácio, que servira de residência aos marajás do Nepal, viu as suas torres semi-arruinadas. Há muito, os príncipes do pequeno estado do Himalaia haviam abandonado o palácio. No local onde estivera o brasão antigo, havia uma placa de madeira indicando o nome e a atividade de seus sucessores: Missionárias da Caridade, Assistência aos Leprosos. Ela não conseguiu ler a placa, pois não sabia ler nem escrever. Era uma intocável da casta dos párias. Acostumara-se a tomar cuidado para não projetar sua sombra sobre os pertencentes a outras castas, preservando-os da sua impureza. Aprendera a não erguer os olhos para olhar as pessoas. Ela não tinha esse direito. Desde que fora expulsa de casa, ao ser descoberta como portadora de lepra aos 13 anos, Ananda aprendera que as pessoas que se oferecem para ajudar sempre querem algo em troca. Foi, pois, com desconfiança, que aceitou o universo de amor que a bondosa irmã Bandona lhe oferecia. Ela se acreditava amaldiçoada por ser pária, por ter contraído a lepra. Acreditava que não tinha o direito de ser amada. O estigma de pária de Ananda permanecia indelével. As missionárias podiam multiplicar à vontade suas provas de afeto e tratar sua protegida como uma delas. Ela se mantinha à distância e não havia um dia ou um ato que não fosse pretexto para mágoa e lágrimas. Mas a bondosa missionária amava os leprosos. Cuidava-os com extrema ternura. Fazia o máximo por cada um. Foram precisos vários meses para vencer a desconfiança e a rebeldia de Ananda. Certo dia, ela disse para si mesma: eu também sou irmã de todos. Eu também tenho o direito de amar e ser amada por todos. Era o início de sua transformação. Foi a primeira vitória do amor das religiosas. Mas Ananda reprovava o tempo que a irmã Bandona e suas companheiras

0: cálices que lhe dirigimos. Uma noite, quando acabava de se ajoelhar na capela para as preces habituais, a religiosa ouviu um roçar de pés sobre o piso de mármore. Voltou-se e viu Ananda. Fez sinal para que se aproximasse. E então, com voz clara, orou. Senhor, eis-nos aqui. Nós estamos mortas de cansaço. Morremos de sono. Estamos até os cabelos com os leprosos. Mas estamos aqui para dizer simplesmente que o amamos. O universo de caridade que curara a lepra de Ananda com tratamento enérgico com sulfonas, estava lhe curando a alma com a lição do amor a Jesus. E ela, sorrindo pela primeira vez, disse: "Vim agradecer ao teu bom Deus."
1: Por isso, o apóstolo Paulo já disse: em tudo dai graça. Devemos agradecer pelo amanhecer, pelo dia, pela vida, pela família. Aí criamos ao nosso derredor um universo de amor e de paz. Gratidão pela sua companhia. Voltamos amanhã.

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18: Oh, coisa boa. 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E agora são 7:07. Bom dia. Vamos que vamos. A partir de agora começa o nosso Bom Dia Sorriso e tem muita música de qualidade, tem a sua participação. 996346964. Já aproveita para mandar aquele alusão de bom dia, pedir aquela moda boa. O amigo velho tá na área. Alan Leandro com você na Sorriso FM, a rádio que é do jeito que a gente gosta.

0: É de Brito Samuel, Toda Mulher. Começamos com...
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0: Leandro e Leonardo, Horizonte Azul. Agora tem as previsões as previsões astrais, o horóscopo. Vou te contar nesse primeiro bloco, Áries, Touro, Gêmeos e Câncer, com o oferecimento da Maricota. 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
2: Áries.
0: Uma resposta pode demorar mais do que você gostaria. Não force o que depende de terceiros. No amor, quem demonstra interesse sem impressionar ganha pontos. Frase do dia pra você, ariano: nem tudo que demora tá parado. Sua cor é preto. O dia pode trazer uma cobrança inesperada. Confira o combinado antes de assumir o erro. No amor, uma atitude carinhosa pode desmontar uma resistência antiga. Frase do dia pra você, touro: carinho também derruba muro. Sua cor é laranja. Uma informação incompleta pode atrasar o seu serviço. Então, atenção, no amor uma paquera pode sair da brincadeira e mostrar intenção. Frase para você, geminiano, é: brincadeira também entrega verdade. Sua cor é azul.
2: Câncer.
0: Não leve para casa um problema que pertence ao expediente. No amor você pode querer menos promessa e mais demonstração. Sua frase é: câncer. Afeto bom aparece nos detalhes. Sua cor é verde.
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12: A BYD anunciou que pretende adotar uma postura mais rígida contra influenciadores e produtores de conteúdo que divulguem informações consideradas falsas ou sem comprovação sobre a marca. A empresa afirma que críticas são bem-vindas quando são baseadas em fatos, mas diz que pretende recorrer à justiça em casos de divulgação de informações que possam prejudicar sua imagem. O assunto reacende um debate importante sobre os limites entre liberdade de opinião, responsabilidade na produção de conteúdo e divulgação de informações corretas ao consumidor.
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0: 7h21.

0: Essa moda é boa demais, é do Rick Renner, o Amor e Eu. 7h24, o nosso Bom Dia Sorriso segue por aqui com muita música boa e a sua participação. 996346964, você pode mandar aquele alô de bom dia, fica à vontade para participar. Aqui é você que manda na nossa programação. 669-9634-6964. Ah, achei, a trilha tá aqui, ó. Vamos lá. Alô, minha amiga, bom dia.
1: Bom dia.
0: Tudo bem?
1: Eu ouvi a música O Mar Covarde, Amor Covarde, com Jorge Mateus.
0: Tá bom.
1: Por favor.
0: Pode deixar comigo, tá, Raquel? Bom dia, tamo na escuta da melhor. Toca pra nós aí. Vida Boa, Bom Dia Sorriso, mandou foto, queixão, tá na audiência da Sorriso também. A dona Vilma, Roberto Carlos, tá pedindo aqui, oferecendo para todos os ouvintes da Sorriso. Valeu, dona Vilma, tudo de bom. E a gente continua. Agora tem Simone Mendes, Direitos Iguais. E aí, na sequência, eu vou tocar a música Amor Covarde, do Jorge Mateus, para Raquel, que pediu. 996346964. Daqui a pouco tem a nossa pergunta do dia. Simone Mendes, 7h26.
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0: Deus, Amor Covarde na Sorriso, Simone Mendes, Direitos Iguais, Rick Renner, O Amor e Eu, Leandro Leonardo passou por aqui também, só música boa. Vamos lá com as previsões do João Bidu, com oferecimento da Maricota. 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Leão. Ô Leão, uma crítica pode te incomodar, mas existe algo útil escondido nessa crítica. No amor, uma pessoa segura de si pode despertar o seu interesse. Frase pra você, Leonino: quem brilha não precisa apagar ninguém. Sua cor é branco. Virgem. Nem tudo precisa terminar hoje. Escolha o que realmente fechar a semana. No amor, você pode gostar mais quando para de procurar explicação. Frase pra você, Virgem: controle demais espanta surpresa boa. Sua cor é roxo. Libra, uma resposta profissional precisa ser pensada antes de ser enviada. No amor, você pode enxergar reciprocidade onde antes havia dúvida. Frase para você, Libra, é: reciprocidade não precisa de legenda. A cor hoje é cinza. Escorpião. Escorpica, hoje evite entrar numa disputa só para provar que você tá certo. Eu vou entrar na briga porque eu tô certo. Não, deixa isso de mão. No amor, você quer intensidade, mas também verdade. Frase para você, Escorpião: desejo bom não precisa de guerra. Sua cor hoje é amarelo.
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4: A produção brasileira de carne bovina, suína e de frango deverá alcançar 34,08 milhões de toneladas em 2026, o que representa um crescimento de 2% em relação ao volume obtido em 2025. A tendência de alta continua em 2027, com a estimativa de 34,26 bilhões de toneladas para as três principais proteínas consumidas pelos brasileiros, registrando um leve incremento de 0,5% na comparação com o ano anterior. Os dados foram divulgados pela Companhia Nacional de Abastecimento durante o evento Perspectivas para a Agropecuária Safra 26-27.
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4: Sorriso 740, tem Cleiton e Romário. Se eu te perdoar, participação de Zé Felipe. Bom dia, boa sexta-feira, sextou,

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1: Olha, quero te dizer, precisamos conversar antes que...

0: final. Deixa eu mandar um abraço aqui pra galera que tá ligada, pra quem tá ouvindo o nosso Bom Dia Sorriso nessa manhã bonita, manhã de sexta-feira, dia 18 de setembro, reta final. Aliás, chegando já na reta final do mês, né? Já passou aí praticamente a metade do mês, já estamos aí nas últimas semanas. Deixa eu dar uma olhada aqui, ó, 18, tem mais duas semanas ainda. Mais duas semanas e uma semana e meia, melhor dizendo, para já entrarmos aí no mês 10, na reta final do ano também. Vamos lá, 996346964, você participando, mandando aquela mensagem especial, dizendo assim, ó, tô com você, amigo velho, manda agora, pega o celular aí e já abre no Zap da Sorriso e já manda, tô com você, amigo velho, que eu quero mandar um abração, quero saber quem tá ouvindo a Sorriso nesse momento. Amigo velho, manda uma pra nós aqui na Chácara Três Irmãs, Lucas do Rio Verde, é o Amaraí. Meu amigo Amaraí Teixeira, pra todos na Chácara Três Irmãs, grande abraço, tamo junto. Alô, minha amiga Tereza Inês, tudo bem, Tereza? Tá pedindo a música do Retrovisor, o Gustavo Lima oferece pra todos no bairro São Mateus, no Industrial. Coisa boa!
1: Potência!
0: Tá trembão, hein, minha amiga? Tudo de bom pra você aí, obrigado pela audiência, né? Vamos junto por aqui. Quem mais? A dona Neuza também tá ligada. Oi, dona Neuza, em Nova Ubiratã. Alô, meus amigos de Nova Ubiratã. Tamo junto! Nova Ubiratã, só tem gente bonita aí nessa cidade. Neuza, tudo bom, minha amiga Neuza? Sexta-feira tem a frase da dona Silvana. Atenção, hein? Que hoje seja um dia abençoado, cheio de paz, esperança e conquistas. Que a semana que se encerra com gratidão no coração e a certeza de que Deus cuidou de cada detalhe. Entregue seu dia a Ele, confie, coisas boas estão a caminho. Disse a dona Silvana, que mandou essa frase bonita. Valeu, Silvana! Oi, Alan, me coloca no lugar da Maria Antônia, disse a Silvana, pra fazer a frase do dia aqui, Maria Antônia. Ela falou que a frase dela foi melhor que a sua. Maria Antônia, tudo bem, minha amiga? Bom dia. Maria Antônia chegou aqui com um copo de água na mão, copo d'água na mão. Meu amigo Alves Mudanças já tá ligado também, mandou foto do painel do caminhão. Marcelo Deodato do Primavera, tamo na escuta aí. Maria Aparecida do Jardim Bela Vista, alô Maria Aparecida. Marluce Alves Pedrosa também, tô com você, amigo velho. Valeu, minha amiga Marluce. Alô, meu amigo Edson do Mel, também tá ligado com a programação da Sorriso. Fala, Edson! Vamos comer uma galinha com piqui na casa do Edson semana que vem. Bom demais! Deixa eu ver quem mais. Quem que foi, Maria Antônia? Eu vou sim, quem manda em mim sou eu. Deixa eu ver com a minha mulher se ela deixa. Tem que ver com ela, Maria Antônia, se ela deixa eu ir. Você acha que ela deixa ou não? Alô?
2: Bom dia, Alan.
0: Oba!
2: Bom dia, amigo velho.
0: Bom
2: Deus
0: dia.
2: Que te abençoe o seu dia.
0: Tô com a voz
2: nosso
0: faendo,
2: final hoje, de Maria. Semana que seja em paz.
0: Tudo bom?
2: A Olivia do Bela Vista.
0: Minha voz tá falhando.
2: Manda a música, o retrovisor, pra mim e pras minhas amigas.
0: Tá bom.
2: Ofereço pras minhas amigas do baralho.
0: Ó, as amigas do baralho, viu, Maria Antônia? Tem as amigas do baralho. Alô, minha amiga, tudo bem, minha amiga Olivia? Samila Santos, do bairro São Domingos, manda uma modão aí pra gente. Valeu, Samila. Alô, bom dia.
3: Tô com você.
0: Eita, coisa boa. Vamos tocar moda boa. Tá chegando Cleiton Camargo, aliás. Agenda rabiscada. Daqui a pouco tem a frase do dia com a Maria Antônia. Qual é o tema da frase hoje, Maria? Já Maria tá preparando. É mistério. Lá vem lapada hoje. Na frase do dia. 7h50. Bom dia, Sorriso. Bom dia, capital do...

0: Esse é o Cleiton Camargo, Agenda Rabiscada. Essa música tocou muitos corações no comecinho dos anos 2000. Tocou bastante essa música nas rádios de todo o Brasil e até hoje é um grande clássico que a gente relembra e ouve, não cansa de ouvir essa boa música. Agenda Rabiscada. Vamos lá com as previsões astrais, com o oferecimento da Maricota, a Maricota Store, que está localizada na Avenida Tancredo Neves, 2302. 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Maricota oferece mais um bloco do horóscopo das previsões astrais, viu, Maria Antônia? O signo da Maria Antônia é o Sagitário e eu vou falar agora. Sagitário. Alô, Sagitário, hoje uma cobrança pode pedir mais paciência do que resposta rápida. No amor, alguém mais tranquilo pode surpreender o seu coração, viu? É, você precisa de alguém mais tranquilo, Maria Antônia. Ah, não, a Maria Antônia já é casada. Mas, ó, quem é de Sagitário, no amor, alguém mais tranquilo pode surpreender o seu coração. Mais tranquilo que o Léo, o marido da Maria Antônia, ele é tranquilo. Você quase não escuta a voz dele, né, Maria? O Léo é tranquilo. Ah, é, se mexer... Ele é daquele tipo de pessoa que é tranquila, mas se mexer, ele fica bravo. Aquele tranquilo que quando tira do sério, fica bravo, perde a paciência. É isso, Maria Antônia? É, rapaz. Frase pro sagitariano hoje. Sossego também cria memória boa. Sua cor é vermelho. Capricórnio, uma negativa hoje pode evitar um compromisso ruim na próxima semana. No amor, você pode se encantar por alguém que torna tudo menos complicado. Frase para você é: facilidade também pode ser sinal verde. Sua cor é dourado. Aquário. Signo de Aquário, uma mudança de última hora pede adaptação, não resistência automática. No amor, uma pessoa pode demonstrar interesse lembrando de algo pequeno sobre você. Olha... Frase, quem presta atenção já diz muita coisa. Marrom é a sua cor de hoje. Deixe uma pendência para segunda-feira. Se você resolver agora correndo, significa fazer mal feito, tá vendo? Se você tem algo para resolver, deixa para semana que vem. Porque se você fizer correndo esse final de semana, não vai sair bem feito, vai ter que fazer tudo de novo e aí você perde tempo. No amor, você pode parar de esperar atitudes e começar a olhar para quem já demonstra, viu? Quem já gosta de você, para de ficar esperando a atitude dos outros. Frase para você, peixes, é... Às vezes a resposta já está agindo. Sua cor é vermelho.
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3: Bom dia. A Federação da Agricultura e

0: amplia o diálogo sobre questões que afetam diretamente os produtores rurais, especialmente o Cadastro Ambiental Rural, o CAR, o Programa de Regularização Ambiental, o PRA, e outros instrumentos de política ambiental. Eu sou Milena Moraes, para o Giro de Notícias.
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2: Vamos lá, meus amigos. Começou.

0: bem, Maria Antônia? Maria, olha, não dá pra entender você.
1: Bom dia, Alan.
0: Quando eu elogio, você acha ruim.
1: Eu acho que ele tá...
0: Quando eu desço além...

0: não tenho dinheiro, não.
1: Quando eu desço além em você, você acha ruim.
0: Não quero saber.
1: O que, que eu faço?
0: Hein?
1: Ah, pelo amor de Deus.
0: Me bajula demais,
1: Maria.
0: Quer alguma coisa. O que, que você quer? Não tem nada, não, viu, filho?
1: Quero os meus ovos mexidos com mel. Você vai fazer meu ovo, Maria Antônia? Olha a sua música, Maria Antônia. Olha a sua música aí, ó. Fala seu nome, essa música, ó.

0: Bom dia, amigo velho. Toca a música do Diomar Ferreira. Ah, aquela música.
1: Meu Deus.
0: Essa música. Ei, Maria Antônia, você acredita que essa música, eu tava tentando descobrir quem cantava ela, que eu ouvi ela, e aí eu descobri que é o Diomar que apresenta o Lado
1: Ele
0: Bom
1: veio
0: da
1: aqui,
0: Vida.
1: Tá?
0: É. Cadê a música dele? Como é que é o nome da música que tá sucesso? O povo pede
1: eu só
0: muito
1: sei
0: aqui.
1: Do refrão.
0: Como é que é o refrão? Canta
1: tem
0: aí.
1: Tem dia que tá tudo bem.
0: Ah, achei aqui, é essa aqui, ó. Alô, Diomar Ferreira. O Diomar, gente, é o que apresenta o programa O Lado Bom da Vida todas as manhãs, às 6h50, aqui na Sorriso FM. Diomar Ferreira, ó, tem disco. Ó, essa música é boa.
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0: Manda um alô pra minha mãe Ricardina. Ela ama você, Alan. Ô, oh, dona Ricardina. Um abraço pra você, minha amiga. Um beijo, viu? Grande abraço. Mora no Morada no Bosque 2. É a Rosicleide. Tudo bem, Rosicleide? Bom dia. Alô.
1: Ô, Maria Antônia. O Alan vai falar com a mulher dele, né? Ver se ela libera pra ir comer esse piqui. Aí ele vai vir com a seguinte resposta, cantando essa música. Vou não, quero não, posso não, minha mulher não deixa não, não vou não, quero não.
0: Será que eu... Quem manda lá é
2: não,
0: eu,
2: não, ela,
0: rapaz,
2: vai dar uma chicote nas costas dele.
0: Quem manda sou eu.
2: Eu vou arrumar um galho de tamarinda pra ela, dá só nas canelas dele.
0: Maria, a última palavra em casa é a minha,
2: mentira,
0: você sabe disso.
2: Mentira, ela tá ouvindo. Eu aposto que ela tá escutando.
0: A última palavra, quem manda é eu. Sabe o que eu falo pra ela? A última
2: eu vou sim, meu bem, desculpa.
0: É isso mesmo? Como é que você sabia?
2: Tua orelha é grande, essa, acho que é só dela puxar.
3: Bom dia, Alan. Você não viu que eu te mandei um áudio às 7h25 pedindo a minha música?
0: Ixi, já tá me cobrando aqui, deixa eu ver que áudio que
3: é. Bom dia, Alan. Vamos ver se hoje você vai rodar a música.
0: Se for ruim, eu não tô.
3: O dia em que sair de casa.
0: Ah, essa é boa.
3: Bom dia, pronto. Alan.
2: De novo? Quieto, dona Palmina. Tenha calma, hoje é sexta-feira,
0: alô,
2: mulher.
0: Dona Neuza, bom dia. Alô, Fran. Toca uma do Mato Grosso e Matias enquanto o sol brilhar. Essa é boa.
2: Boa também.
0: A Rosane Alves também tá ligada. Ah, deixa eu ver, a Ticiane Paula. Oi, Tice, bom dia.
4: Bom dia, Alain.
0: Tudo
4: Ticiane,
0: bem?
4: Tudo bem?
0: Tudo bom.
4: Meu áudio hoje é pra pedir socorro, tá? Puxar a orelha da equipe aí que está instalando esgoto na cidade. Vou te mandar minha rua aqui. Molharam todas as laterais aqui, não molharam a minha. Meu filho ontem pediu pra brincar ali, aí eu molhei um pouquinho com a mangueira. Tem escola nos canos e a Geia vem e faz aquele serviço daquele jeito, né? Que eu não vou comentar o que eu penso.
2: Água de
4: e
2: sorriso,
4: aí tem
2: sempre.
4: Camada ali de 10 centímetros de altura, brincando. Tanto que ele enfiou os pés dentro e cobriram os pés dele. De terra, de poeira, que eu joguei água. Você vê os buracos. A camada de poeira que tem. Pede pra nós aí que nós estamos pedindo socorro, por favor, pra alguém vir lavar essas ruas, porque lavaram as laterais, lavam mesmo, eles lavam. Outra hora veio o caminhão pipa molhando ali e nós estamos sofrendo aqui na nossa rua. Tá bom? Beijinho, ótima sexta-feira e um bom final de semana.
0: É na rua São Celestino, no Vitória Régia. Rua São Celestino, número 1317, no Vitória Régia. Obrigado, Tiz, pela mensagem. Alô!
5: Bom dia, Sorriso FM. Bom dia, lá.
0: Bom dia.
5: Bom dia a todos os ouvintes. Sorriso FM, gostaria de pedir uma música.
0: É o cachorro.
5: É, meus...
0: Sai daí, os cachorro! Meus...
5: Parabéns. O Heitor Alves da Silva completando 9 anos hoje.
0: Oi,
5: aqui do bar do Jiboia.
0: Parabéns.
5: O Tocha, o pai dele, tá pedindo essa música. Você pode rodar pra nós? Essa música, parabéns.
0: Pode deixar. Rapaz, parabéns aí a todos os aniversariantes e pro Heitor, que tá completando mais um ano de vida. Fica aqui os nossos parabéns, né, Maria Antônia?
2: É isso aí, parabéns!
0: Você que tá completando hoje mais um ano de vida, parabéns! Ô Maria, qual é o tema da frase hoje?
2: Hã? O quê?
0: Parabéns!
2: Parabéns! Saúde, felicidade.
0: Qual que é o tema da frase hoje, Maria?
2: Há pessoas que irão rir dos seus sonhos, e mesmo assim, continue.
0: Eu não tô nem aí, pode rir. Pode rir, pode fazer o que quiser. Você vê quando o Santos Dumont tava inventando o avião. Todo mundo ria dele. Esse cara é doido, não sei o que, quer,
2: mas aquele
0: quer
2: avião
0: voar.
2: Era feio, né?
0: O avião era feio e todo mundo ria dele, caçoava. Quando Noé tava fazendo a arca, que Deus mandou Noé fazer a arca, todo mundo ficava rindo. Ah, tá fazendo isso aí pra quê? Você é doido, você é débil,
2: Mené.
0: E aí o que aconteceu? O dilúvio veio, Noé se salvou e salvou a família. Então, assim, se você tá com uma ideia legal, vai pra cima, vai pra frente, vai dar certo. E aí, quando a sua ideia der certo, todo mundo vai te aplaudir. Tá rindo agora, mas depois vai
2: depois
0: vir os aplausos.
2: Vai estar lá na plateiazinha.
0: Isso.
2: Ei, me fala uma coisa aí, como é que tá nosso calendário pra hoje?
0: Hoje, Maria Antônia, hoje é dia da televisão, você
2: Olha,
0: sabia?
2: Olha, que massa!
0: É, dia da televisão hoje, dia dos símbolos nacionais, dia de conscientização e incentivo ao diagnóstico precoce do que cortou aqui? Dia da igualdade salarial e dia mundial da monitorização da água. E hoje
2: aí.
0: É o dia da televisão. Ah, eu quero já perguntar, eu tava com essa enquete
2: então
0: na cabeça, já quero aproveitar e perguntar pra você. Qual foi o programa de televisão que você assistia, que você mais gostou ou que você mais gosta? O programa de TV da sua infância ou da sua adolescência que você gostava ou aquela novela que marcou sua vida?
2: cara, que eu sempre gostei. Até hoje assisto o Chaves.
0: O Chaves, é verdade, né? Quem não conhece o Chaves? Que nostalgia.
2: O Chaves, TV Globinho.
0: Qual programa de TV que marcou sua infância e você nunca esqueceu? TV Globinho tinha Caverna do Dragão.
2: E tinha muitas apresentações, né? Infantis também, né, Alan?
0: Uhum.
2: Hoje você abre a televisão pra assistir alguma coisa, tem muita coisa que incentiva coisas do mal.
0: É isso aí.
2: É, desse jeito mesmo.
0: Então hoje é o dia da televisão. Vai lá, Maria.
2: Bora, rapaz.
0: Qual que é o tema hoje mesmo?
2: E assim diz: há pessoas que irão rir dos seus sonhos e mesmo assim continue. Tem gente que vai rir dos seus sonhos porque nunca teve coragem de lutar pelos próprios. Vão dizer que você não consegue, que é tarde demais, que você deveria desistir. Mas ninguém vê as batalhas silenciosas que você enfrenta todos os dias para continuar de pé. A verdade é que pessoas fortes não nascem fortes. Elas se tornam fortes depois de sobreviverem aos dias que pensaram que não suportariam. Então, continue mesmo cansado. Continue mesmo em silêncio. Continue porque cada passo dado com fé te aproxima dos seus objetivos. E um dia, aquilo que hoje te fez chorar será apenas uma lembrança da fase em que você aprendeu a não desistir. Essa é a nossa reflexão de hoje. E digo mais. É tudo aquilo que você acabou de dizer, né? Então, nem aí se vão rir. Então, é assim, ó. Não desista dos seus sonhos só porque alguém riu deles. Muitas vezes, as pessoas desacreditaram daquilo que nunca tiveram coragem de tentar, né? O cara nunca desistiu de tentar fabricar aquele avião, né, Alan? Entre uma brincadeira e outra, surgem palavras que desanimam, mas elas não definem o seu futuro. Continue plantando, aprendendo e trabalhando em silêncio. O tempo tem a incrível capacidade de mostrar que a persistência vence o deboche. Quem hoje ri da sua caminhada, amanhã pode admirar a sua conquista. Então, acredite em Deus. Deus honra quem não desiste.
0: É isso aí, não desista. Se a gente pudesse resumir isso em uma única frase, é: não desista dos seus sonhos.
2: Seja forte e corajoso.
0: Maria, eu já quero aproveitar e tocar essa música que é novidade aqui na Sorriso.
2: Então bora.
0: Ela se chama Chuva de Bênçãos, de Cleiton e Romário.
2: Boa.
0: Quero que você preste atenção na letra dessa música, que ela é muito bonita.
6: O melhor tá por vir.

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15: 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Sorteio daqui a pouquinho. Você Sumiu, de Paulo e Paulino, 8h21.

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0: Living on a Prayer, Bon Jovi aqui na Sorriso, a rádio que é do jeito que a gente gosta. Vamos passar pelo zap da Sorriso, já aproveitar, já quero registrar sua audiência, mandar um abração pra você. Vamos lá, Lolis. A Liz diz que arrasou no pedido. Ama Bon Jovi. Ah, Liz. Ô, Liz, você gostou do Bon Jovi, Liz? Boa demais, né? Muito boa. Bom a gente relembrar aí pra quem gosta de um bom e velho rock and roll. Fala, dona Geralda!
1: Amanhã vai ser feliz da minha vida. Minha neta Isabela Florentina tá de aniversário. Tá ficando de maior amanhã.
0: Coisa
1: isso
0: boa.
1: É a felicidade da vovó. Uma menina linda, maravilhosa, calma, tranquila. É, eu desejo pra ela tudo de bom. Quero que você roda toda a programação pra ela. E se for impossível, tocar, cantar os parabéns, que amanhã você não tá aí na rádio. Beleza, Alan? Quem oferece é a Geralda aqui da Fazenda Paris e para todos da Fazenda Paris, mas principalmente a minha neta Isabela Florentina, que está fazendo aniversário amanhã. 18 anos de vida, Isabela, você é de maior. Agora você é de maior. Mas graças a Deus, é uma menina calma, linda, maravilhosa. Tenho orgulho de ter uma neta tão calma e tão boa desse jeito.
0: Eita, coisa
1: parabéns,
0: boa.
1: A vovó te ama.
0: Um abraço, dona Geralda. Parabéns aí pra Isabela, que amanhã vai completar 18 anos, vai ficar de maior já. Moraes, o gaúcho de Sorriso, tá ligado com a gente. O Paulo César também, fala amigo velho. O Valdir do Santa Maria, ô Valdirzão. Lucimar Nunes Souza. Ela falou que o programa que ela mais gostava de TV era do Chacrinha. Alô, alô, Lucimar. Ah, Lucimar mandou mensagem também. A Rosângela Aparecida do Novo Horizonte disse que gostava do Planeta Xuxa, da TV Colosso. A Patrícia, o programa que marcou ela foi o Planeta Xuxa, que marcou a infância. A Marluce Alves Pedrosa, tudo bem, Marluce? Quer parabenizar o Heitor? Tá de aniversário hoje também. A Neuza, tudo bem, Neuza? Alô, minha amiga Lenimar.
2: Bom dia, Alain. O programa que eu mais gostava era do Silvio Santos. E a novela que eu mais gostava era que eu amei.
0: Maria do Bairro.
2: Hoje, se passar, eu assisto todos os capítulos. É a novela Selva de Pedra.
0: Selva de Pedra. Ah, entendi. A novela que eu mais gostava era da Usurpadora. Alô, Jaqueline do Santa Maria. Tudo bem, Jaque? Geniane Flor também tá ligada. Minha amiga Geniane, motorista de ônibus. O Antônio Gomes do Bela Vista também tá com a gente. A dona Líria, a Tice, a Ana Cláudia do Benjamin Reiser. Valeu, Ana. Ana Cláudia tá pedindo a música Borbulha de Amor com Fagner. Já vou deixar no jeito aqui, tá? Aline Cláudia do Benjamin Reiser. Dionísio também tá ligado com a gente. A Rosicléia, a Maria do Carmo. Tem muita participação e tem sorteio de duas marmitas lá do Gauchão Restaurante. 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
2: 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Agora tem Gustavo Lima, retrovisor.

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1: A justiça condenou a 6 anos e 2 meses de prisão em regime inicial semiaberto o motorista envolvido na morte de Alessandro Gazzi. Registrada em abril de 2016 na rua São José, no bairro Industrial. A sentença também determinou a suspensão ou proibição da obtenção da permissão ou habilitação para dirigir o veículo automotor pelo período de 2 meses e 14 dias. De acordo com o processo, o acidente ocorreu quando o acusado conduzia um caminhão em alta velocidade sob o efeito de álcool. O veículo atingiu a traseira da moto em que Alessandro estava. Após a colisão, o motorista teria seguido acelerando, passando por cima da vítima e, posteriormente, atingindo um poste de energia elétrica. A decisão foi proferida pelo juiz Rafael Deprá Panicella. Eu sou Milena Moraes para o Giro de Notícias.
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12: Sorriso, 8h51. Ó, tá as notícias aqui atualizadas. Defesa de Vorcaro pede fim da prisão preventiva e substituição por medidas cautelares. Dono do extinto Banco Master está preso há mais de 6 meses no 19º Batalhão da Polícia Militar no Distrito Federal, conhecido como Papudinha. E aí o Daniel Vorcaro tá preso lá, a defesa dele pediu fim da prisão preventiva. E tem novidades desse caso aí do Banco Master, novos assuntos vão vir à tona. Vorcaro joga com crise no STF e investigadores temem reviravolta. Se Fachin não revogar prisão, defesa deve acionar plenário. A gente vai acompanhando aí essas informações que movimentam o nosso país, né? Daqui a pouco eu volto para fechar o programa e também divulgar o nome do ganhador ou da ganhadora que vai levar aí 2 marmitas da churrascaria O Gauchão, né, Maria Antônia? Manda um abraço aí, como é que é o nome dele? Seu Neri, né?
14: Alô, Neri!

0: 6 minutos para as 9 da manhã. Essa música dos anos 80, Tears for Fears, Everybody Wants to Rule the World. Essa música tem um tema central bem legal, vale a pena você pesquisar depois, dar um Google aí e descobrir qual que é a tradução dessa música, que é muito interessante. Fala sobre a ganância do homem. Vamos lá pro sorteio das duas marmitas do restaurante da churrascaria O Gauchão. Tá valendo aqui duas marmitas para quem participou, mandou o nome completo, mandou aqui a palavra churrascaria Gauchão. Mas antes quero mandar um abraço aqui e agradecer a participação de todo mundo que participou, a Isabel Marques também tá ligada, a Yasmin e as meninas pediram música.
1: Bom dia, Yasmin do bairro Rota do Sol e a
2: Flávia.
0: Só não entendi a música,
2: toca
0: o nome
2: a música é. La Baile.
0: La Baile, que música é? Já pedi até pra Branca, que a Branca sabe tudo e disse que não conhece essa música aí. Alô, minha amiga Palmina, Joana Nogueira, Jô Batista, Alzirene, Francisco de Souza, Eliane do Jardim Europa, Neuza, meu amigo Edson Rampanelli, lá da oficina, abraço pra todos os mecânicos aí, a galera da oficina do meu amigo Edson Rampanelli, a Maria Aparecida do Jardim Bela Vista, a Michele do Pinheiro Zoom, Marluce Alves Pedrosa, também tá ligada, a Jô, meu amigo, tá mandando o servente de pedreiro

Pamela Machado, a Isabel Cristina, Daiane Tavares. Agora chegou a hora do sorteio. Atenção! Atenção! Parabéns para Michele Santos do Pinheiro Zoom. Ganhou duas marmitas da churrascaria O Galchão. É, vai levar as duas. Não vou fazer a pessoa sair daqui para buscar uma marmita. Não. Ganhou duas. Michele Santos do Pinheiro Zoom levou duas marmitas do restaurante O Galchão. Uma comida caseira deliciosa. 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Nossa equipe, a gente vai almoçar direto lá na churrascaria O Galchão. E sem falar do atendimento. Um atendimento rápido, né? Um atendimento humano. É muito bom almoçar lá na churrascaria O Galchão. Um abraço pro Neri, pra Simone, pra toda a equipe da churrascaria O Galchão. Valeu, Simone, ganhou! Ela mandou aqui a carinha comemorando. Muito bem, vamos fechar com... Se der tempo, né? Tá chegando o Padre Reginaldo Manzotti, eu falei demais. Falei demais, quando eu fui ver aqui já passou a hora. Kid Abelha, um abraço pra você, tudo de bom. E a gente se fala amanhã, se assim Deus permitir, às 9 da manhã, no programa Show da Manhã.

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1: Para sempre seja louvado, queridos filhos e filhas. Quero saudar a todos. Hoje é sexta-feira, é misericórdia divina e nós clamamos: Jesus misericordioso, eu confio em vós. Jesus misericordioso, tende piedade de nós. Quero saudar, nós estamos em plena novena de São Pio de Pietreutina. São Pio de Pietreutina, rogai por nós. São Pio de Pietreutina, intercedei por nós. Sexta-feira, saúdo a todos e a partir da Rádio Evangelizar, de onde tudo começa, pelas rádios irmãs, cujos nomes cito neste momento.
2: Seja bem-vindo.
1: 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Pelo YouTube, Padre Manjote Oficial. 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Pelo aplicativo da Associação Evangelizar é Preciso e todas as plataformas digitais. Não esqueça, São Pio de Pietreutina, rogai por nós. Contagem regressiva para a festa da Santa Chagas, segunda-feira. Tudo isso, juntos, em nome do Pai.

0: do Filho e do Espírito Santo. Amém. Naquele tempo, Jesus andava por cidades e povoados, pregando e anunciando a boa nova do reino de Deus. Os 12 iam com ele, e também algumas mulheres que haviam sido curadas de maus espíritos e doenças. Maria, chamada Madalena, da qual tinham saído 7 demônios. Joana, mulher de Cusa, alto funcionário de Herodes. Susana e várias outras mulheres que ajudavam a Jesus e aos discípulos com os bens que possuíam. O texto de hoje mostra a missão de Jesus. Ele ia por cidades e povoados. A sua missão, anunciar a boa nova do reino. E havia algumas mulheres que o ajudavam, que os ajudavam. Mulheres que ajudavam a Jesus financeiramente. Ajudavam com os bens que possuíam. A missão era grande, era nobre. Mas de onde provinham os recursos, ou pelo menos parte deles? Joana, mulher de Cusa, alto funcionário de Herodes, Susana e várias outras mulheres ajudavam a Jesus e aos discípulos com os bens que possuíam. Veja, não preciso nem muito esforço para falar sobre ajudar as obras de Deus, como a obra evangelizar é preciso. E aqui, querido associado, associada, veja como é importante a ajuda. Partilhar, não importa quanto, não se trata de valores estabelecidos, é cada um segundo a sua generosidade. Ajudar a ser associado, ajudar a obra evangelizar, que tem por grande missão proclamar a pessoa de Jesus Cristo nas suas chagas dolorosas e gloriosas, para todo mundo. Portanto, eu diria que hoje, você que já é associado, mais do que nunca, pense assim: que bom que eu faço parte, com muito orgulho. Também Jesus precisou e teve mulheres que ajudavam financeiramente, e eu estou ajudando uma obra de Deus. Mas hoje, lembremos que é Jesus misericordioso. Qual a sua intenção? Qual o seu pedido? Jesus misericordioso, eu peço por esta graça. Jesus misericordioso, olha para esta realidade que estou passando. Jesus misericordioso, manifeste o teu poder. Jesus misericordioso, tenha compaixão de mim. Jesus misericordioso, olhai pela família, pelas pessoas que mais precisam. Vamos juntos pedir, clamar nesta fonte que é a misericórdia de Jesus e as santas chagas de Jesus que estamos por celebrar, dolorosas e gloriosas, e lembrando que a misericórdia de Deus nos vem pelas santas chagas de nosso Senhor Jesus Cristo. Qual a intenção de hoje? Jesus, eu confio em vós. Rezemos pelos doentes, rezemos pelos desempregados. Eu coloco minha família, Senhor. Eu coloco as intenções de pessoas que estão ligando. Lembra que eu tenho falado? Na obra Evangelizar, você tem um lugar em nosso coração. E você pode agora aproveitar este momento e direcionar a sua câmera do celular no QR Code. E não é para pedir dinheiro, não. É para pedir as suas intenções. Você pode mandar o seu... sua intenção pelo 0800 410 6060, ou 41 pelo WhatsApp 3221 6060. Confie sua intenção à obra Evangelizar. É preciso. Aqui você tem um lugar em nosso coração. Queremos rezar com você e por você. Então hoje mande as suas intenções. Nós temos o final de semana de oração. Nós temos a festa das Santas Chagas por vir. Nós estamos em plena novena de São Pio de Pietrelcina. Se ainda não mandou suas intenções, faça-o. Eu vou para o intervalo e volto. Volte comigo, querido povo de Deus. Nós voltamos com partilha de vida, leitura orante. Nós voltamos com testemunhos que edificam. Mas tudo isso... hoje, sexta-feira, sob a intercessão de São Pio, quinto dia da novena. São Pio de Pietrelcina, rogai por nós. Eu volto já.
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0: Queridos filhos e filhas, escute esse testemunho de fé.
1: Olá, Padre Reginaldo Manzotti. Meu nome é Rosimeires. Falo de Itabaiana, Sergipe.
0: Pois não.
1: Sou associada fiel e queria contar o testemunho da novena de São Pio. Comecei a fazer por minha filha e minha filhada, que está sem se falar por uma besteira. Pedi a São Pio que intercedesse por elas e elas voltassem a falar. E ontem, dia 17 do 9, a graça aconteceu.
0: Olha aí,
1: graça
0: gente.
1: Graça alcançada, graça testemunhada.
0: Tá aí, ó. Já proclamando a graça recebida por intercessão de São Pio. E agora, Rosimeire, continue até o final agradecendo. Eu falei, gente, pede grande, é um grande intercessor. Meu abraço, Rosimeire de Itabaiana, Sergipe, Rádio Princesa da Serra FM, Arcebispo Dom Josafá Menezes da Silva, da Arquidiocese de Aracaju. Filha de Deus, que a paz de Jesus esteja com você.
2: Amém.
0: Você fala de onde, filha de Deus?
2: De algum lugar do Brasil.
0: Pois não. O que está acontecendo?
2: Padre, eu tô com depressão há quase 2 anos.
0: Sim.
2: Eu tive já depressão antes.
0: Tá.
2: Antes da pandemia. Por causa de uma importunação sexual.
0: Sim.
2: De uma pessoa que eu não esperava por isso, entendeu, padre?
0: Diminui o fundo musical, porque eu quase não estou ouvindo. Você está com depressão agora há 2 anos, deixa eu entender.
2: É.
0: Porque você falou importunação sexual.
2: Certo, eu sou uma senhora de mais de 60 anos.
0: 60 anos. Tá, e isso aconteceu quando, essa importunação?
2: Há 5 anos atrás. Aí eu fiz um casamento, passei 1 ano e pouco em tratamento. Passou. Agora, eu voltei com depressão, com medo, eu não saio na rua, pai. Não consigo sair mais.
0: Entendi.
2: Aí, só que na época eu não pude contar a minha família, eu não pude, porque eu sabia que a família ia reagir de outro jeito e eu ia perder minha família, pai.
0: Então foi alguém próximo?
2: Foi. Ele veio a mim, pediu perdão, mas ele deixou estrago na minha vida.
0: Meu Deus, que absurdo. Que absurdo.
2: É um absurdo mesmo.
0: Sua família ainda não sabe?
2: Agora sabe, mas quem é não.
0: Entendi. Filha, lamento por você passar isso nesta idade. É horrível, mas você procurou alguém para conversar, para superar?
2: Psicólogo.
0: Você está fazendo?
2: Agora não, mas na época eu...
0: Tá,
2: eu mas... Esse ano eu estava fazendo. Mas aí a psicóloga deixou de me atender porque eu acho... Porque era de graça, entendeu, padre? Ela era particular, mas ela me atendia de graça.
0: Entendi.
2: Ela deixou de mão e... Eu não tenho condições de pagar, cara.
0: Entendi. Filha...
2: Ah, deixa eu pedir uma coisa. Eu gostaria que o senhor mandasse pra mim esse negócio que o senhor dá na mão, ou esse negócio não. Agora eu esqueci a palavra.
0: O terço.
2: O terço, sim, pai.
0: É, o terço. Tá bom. Filha, você aceita que a nossa equipe ligue pra você pra que...
2: Aceito, padre, aceito.
0: Aceita. Filha, mas você tem que vencer. Você não pode ficar refém dentro de casa. Você tem que enfrentar. Você tem que enfrentar isso, filha. Você tem que enfrentar. Filha, não justifica. Eu sei a tua dor. Eu ia falar, não justifica. Eu entendo a tua dor de ter sido violentada, de ter sido molestada, e ainda por pessoas próximas. Pediu perdão, sim, mas o trauma ficou. Só que eu vou lhe dizer com firmeza, não seja covarde. Você está me ouvindo?
2: Estou ouvindo, sim.
0: Não seja covarde. Não seja vitimista. Aconteceu. Agora, por causa de algo ruim, você vai fazer algo pior? Aconteceu algo ruim? Sim, aconteceu. Você vai fazer algo pior, atentar contra a sua vida? Quer colocar tudo a perder, mulher?
2: Não,
0: Não é assim que funciona. Você quer estender esse sofrimento para a eternidade?
2: Não.
0: Então, para com essa conversa. A nossa equipe pode te ligar?
2: Pode.
0: Não, eles vão te ligar e dentro do possível, graças a Deus, nós temos pessoas que podem ajudar. Mas diga comigo, eu prometo.
2: Eu prometo.
0: Que nunca mais vou tentar com a minha vida. Contra a minha vida.
2: Que nunca mais vou tentar contra a minha vida.
0: Senhor Jesus das Santas Chagas.
2: Senhor Jesus das Santas Chagas.
0: Curai-me desta depressão.
2: Curai-me dessa depressão.
0: Ajudai-me, Jesus.
2: Ajudai-me, Jesus.
0: A viver com alegria.
2: A viver com alegria.
0: Eu perdoo o que aconteceu.
2: Eu perdoo o que aconteceu.
0: Mas eu quero viver feliz.
2: Mas eu quero viver feliz.
0: Então, filha, você tem que lutar com isso. Você entendeu?
2: Entendi, padre.
0: Nada de ficar olhando para trás. Aconteceu, aconteceu. Lamentável, eu até diria, você não quis dar queixa, mas você não corre perigo perto desta pessoa de acontecer de novo.
2: Não.
0: Certo. Isso é muito importante. Você decidiu isso, decidiu ficar calado, falou para a família, não quer estragar a família. Uma decisão tua. Só que não deixa isso tirar a tua vida. Entendeu?
2: Entendi, pai.
0: Fica na linha para pegar o telefone, para a gente pegar o seu endereço. Eu vou mandar o terço para você. Nossa equipe vai ligar. Eu digo isso, gente. Você viu o evangelho de hoje? Várias mulheres ajudavam Jesus na vida financeira. E eu falo dos associados e digo para você: Jesus tinha algumas mulheres que tinham posses e ajudavam a manter a missão. Por isso é importante você ajudar a missão sendo associado, associada. E eu digo mais, não precisa ser só de Curitiba. Você é um psicólogo, você é uma psiquiatra, você às vezes é um dentista, uma dentista, você é um advogado, um assistente social. Ofereça um pouco do seu trabalho para a ação social da obra Evangelizar é Preciso. Você vai falar, mas eu não posso oferecer muito. Pode. Eu ofereço, por exemplo, um tratamento dentário gratuito. Ou eu ofereço, mesmo que seja de forma remota, que hoje é possível fazer consulta, é possível fazer terapia, é possível dar aconselhamento jurídico. Faça essa parte. Entre em contato conosco. Entre em contato conosco e doe um pouco daquilo que você sabe fazer, seja na nutrição, seja no direito, seja na psicologia, seja na psiquiatria, seja no atendimento dentário. Eu estou falando tanta coisa e acabei falando nada, né? Porque, na verdade, todos são bem-vindos. Então, entre em contato conosco. Com quem eu falo, padre? É no mesmo número, 0800-410-6060. E eles vão te direcionar. Já que você é um profissional, ofereça uma hora, um atendimento gratuito no mês, ou um só que seja, para alguém. Tem tudo a ver com o evangelho de hoje. Eu volto já, volte comigo.

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0: Vem Arcanjo Miguel. E vamos hoje, já fizemos, né? E coloquei como intenção rezar pela família que está dividida. Mas eu vou partilhar hoje, eu tô meio destrambelhado na boca. Tô falando as coisas de verdade mesmo. Ontem, eu até fiquei surpreso. Surpreso porque a proposta ontem era rezar para proteger os jovens. E todo mundo diz que, me preocupo com a juventude na minha, se não se perder. Mas pouca gente rezou. É engraçado, né? É aquela coisa. Que bom ter uma TV católica. Ninguém assiste, só fica assistindo novela. Que bom ter uma rádio católica. Só fica escutando o nhaque, nhaque, nhaque, vai. E não assiste, não escuta a TV católica. Não ouve rádio católica. Eu acho engraçado essas coisas. Daí a proposta, ontem, rezar pela juventude, na quaresma de São Miguel Arcanjo, não foram. Hoje, a proposta, família dividida, dividida por várias razões, e você sabe que muitos estão divididos por política, família dividida por causa de traição, família dividida por causa de herança, família dividida por causa de fofoca, família dividida por muitos motivos. Então o tema é família. Mas eu às 9:30 da manhã não podia rezar com o senhor. Então reza depois do Experiência de Deus, ora. Ou no seu horário. Mas bora lá, gente, fazer a quaresma de São Miguel. Não adianta nada. Volta a dizer, desculpa meu português rasgado. A TV Evangelizar tá aí, assista. Rádio Evangelizar tá aí, acompanhe. Agora, se só fica de novela em novela, meu filho, só fica em série, só fica em TikTok, dá licença, né? Vai comer bolinho na rodoviária. Bora lá, gente. Vamos pra leitura orante. Outra coisa, leitura orante. Eu não conheço a Bíblia. Tô aqui pra explicar, mas se não quer escutar, Bíblia aberta, cartilha de oração. Primeiro Samuel, capítulo 15, versículo 10 seguintes. Primeiro Samuel, capítulo 15, versículo 10 seguintes. O Senhor Deus disse a Samuel: eu estou arrependido de ter feito Saul rei, pois ele me abandonou e desobedeceu minhas ordens. Gravem as palavras. Por que Deus se arrependeu? Porque o rei, no caso, Saul, abandonou e desobedeceu as ordens de Deus. Então, aprenda. O que é que aparece aqui como algo denunciado? O perigo de abandonarmos a Deus. E quando você tem bufunfa no dinheiro, muito dinheiro, por que que os ricos tem dificuldade de entrar no reino do céu? Porque se apega nos bens materiais. Se apega no carro, se apega na casa. Mas também tem muito pobre que é muito apegado às suas coisas. O apego é um empecilho ao reino dos céus. A desobediência a Deus é um empecilho. Samuel ficou triste com isso. E a noite inteira orou em voz bem alta a Deus em favor de Saul. Samuel orou em favor de Saul. Na manhã seguinte, bem cedo, ele saiu para procurar Saul. Soube que ele tinha ido para a cidade de Carmelo, onde havia construído um monumento em honra de si mesmo. E depois tinha seguido para Gigal. Samuel encontrou Saul e este cumprimentou dizendo: que o Senhor Deus abençoe o Samuel. Eu obedeci às ordens do Senhor. Samuel perguntou: então, por que é que estou ouvindo o mugido de gado e o bezerro de ovelhas? Samuel respondeu: os meus soldados o tomaram dos amalequitas. Pegar os melhores ovelhas e o melhor gado para oferecer como sacrifício ao Senhor Deus de você. E destruímos completamente o resto. Espere! respondeu Samuel. Eu vou lhe contar o que o Senhor Deus me disse na noite passada. Fale, disse Saul. Samuel continuou. Você pode pensar, escuta aqui, preste atenção. Você pode pensar que é uma pessoa sem importância, mas é líder das tribos de Israel. O Senhor Deus ungiu como rei do povo de Israel e mandou que você fosse e destruísse os amalecitas, essa gente má. E disse para você lutar até acabar com eles. Então por que é que você não obedeceu? Por que é que você teve pressa de ficar com as coisas do inimigo, fazendo assim uma coisa que para Deus é errada? Mas eu obedeci, disse o rei. Saí como ele me ordenou, trouxe o rei Agag e matei todos os amalecitas. Porém, os meus soldados não mataram o melhor gado, as melhores ovelhas, e estavam condenados à destruição. Em vez disso, eles os trouxeram para Gial a fim de oferecer como sacrifício do Senhor Deus a vocês. Samuel respondeu: o que é do Senhor Deus prefere? Obediência ou oferta de sacrifícios? É melhor obedecer a Deus do que oferecer-lhe um sacrifício às melhores ovelhas. A revolta contra o Senhor é tão grave como a feitiçaria. O orgulho é pecado, como é pecado a idolatria. O Senhor o rejeitou como rei, porque você rejeitou as ordens dele. Repito, e vamos aprofundar. O que é que o Senhor Deus prefere? Preste atenção. Essa conclusão, essa máxima de Samuel: obediência, oferta de sacrifícios. É melhor obedecer a Deus do que oferecer-lhe em sacrifício as melhores ovelhas. Escute isso. A revolta contra o Senhor é tão grave quanto a feitiçaria. O orgulho é pecado, como é pecado a idolatria. O Senhor te rejeitou como rei. O que é que temos hoje do profeta Samuel? Deus havia dado a Saul uma ordem clara, transmitida pelo profeta. Saul não cumpriu fielmente, se rebelou, desobedeceu. Foi quando Samuel confronta Saul. Por que você desobedeceu a Deus? Saul tenta justificar a atitude, dizendo que seriam oferecidos em sacrifícios a Deus. Foi quando Samuel disse: você desobedeceu. Não há verdade no que você diz. Você, na verdade, queria as ovelhas. E agora está dizendo que seria para sacrifício. Saul fez parte do que Deus pediu, mas escolheu aquilo que ele queria cumprir. O que faz nos refletir? Quantas vezes nós escutamos um evangelho, um sermão, uma leitura na igreja, e a gente diz: essa parte eu gosto, essa eu não gosto. Como por exemplo, vou dar um exemplo bem claro. Padre, seria bom se na Bíblia não tivesse aquela frase que se deixar uma mulher e um homem casar de novo era pecado. Essa parte eu não gosto, mas está na Bíblia. Eu posso fazer da Bíblia um banquete, um self-service, onde eu pego só aquilo que me interessa? Eu volto já.
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0: O tema central da leitura orante de hoje é a desobediência. Fica o questionamento: somos obedientes a Deus? Segundo, não dá para escolher o que eu quero seguir dos ensinamentos de Jesus Cristo. Já estou atualizando. Não dá para dizer, essa parte eu aceito, essa parte eu não quero. Os ensinamentos de Jesus não são um buffet livre, onde eu escolho aquilo que me apetece e rejeito o que eu não gosto. Ou aceito tudo ou não aceito nada. A grande denúncia de Samuel a Saul foi exatamente isso. Você não seguiu o que Deus pediu. E não se justifica por aquilo que você pensou estar certo. Mas por que não seguiu as ordens de Deus? E a palavra é forte. Você acha que feitiçaria é qualquer coisa? Me perdoe pegar uma palavra aqui. Você se diz católico, apostólico, romano, mas vai em ocultismo, vai em feitiçaria, vai fazer as coisas. Feitiçaria é pecado. Feitiçaria, orgulho é pecado. Idolatria é pecado. E isso desagrada a Deus, e Deus rejeitou o rei Saul. Eu pergunto, não nos rejeitaria? Não, padre, a misericórdia de Deus resolve tudo, sim, meu filho. Mas ele rejeita para que cheguemos à conversão. Esta foi a leitura orante de hoje. Amanhã vou terminar Samuel. Segunda-feira começa outro profeta. Se você gostou, partilhe conosco 41-3221-6060. Antes de eu atender, quero dizer, contagem regressiva, gente. Eu estou numa alegria imensa, imensa. Faltam 3 dias para o início da festa de Jesus das Santas Chagas. Padre, eu quero saber a programação, que eu não quero perder nada. Você encontra no YouTube, padre... YouTube não. Você encontra no evangelizarepreciso.com.br e no meu site, padrereginaldomanzotti.com.br. Quero lembrar que fora da igreja teremos barraquinhas, etc. Curitiba, região metropolitana. Que bom que você é daqui, porque você vai poder participar de tudo. Mas de fora, venha... Quero lembrar que segunda-feira, atenção, às 11h30, missa de abertura, às 18 horas, vou dizer alguns pontos centrais, noite de louvor, Padre Rodrigo, Tony Alisson, na terça-feira, 11h30, eu também presido a missa, Jesus das Santas Chagas, à noite encontro com os devotos das capelinhas presencial, se você é mensageiro presencial, ou todo o Brasil, quarta-feira, às 11h30, São Pio de Pietrelcina, às 15 horas, eu gravo Rede Vida Evangeliza com você, com plateia, com público, à noite, show do Padre Ezequiel Dalpozo, quinta-feira, 15h30, 11h30, primeiro dia do trido, reza em horário alternativo, às 4 horas da tarde, às 5h30 da tarde, à noite, adoração, sexta-feira, 11h30, segundo dia do trido, à noite, faço um show no santuário às 19 horas. Sábado, 11h30, terceiro dia do trido, à noite, a procissão, quando você vem com velas. E, gente, é um momento de cura, de graças. Deus derrama inúmeras graças nessa procissão. Quanta graça, quanto milagre, quanto prodígio. Jesus das Santas Chagas, convido Curitiba, região metropolitana. E nós temos a encenação da Paixão de Cristo. E no domingo, missa 8, 9, 11, 18, com encerramento e coração da imagem de Jesus das Santas Chagas. E eu coloquei ontem, eu quero pedir oração. Eu quero dizer assim, paciência, eu vou atender a Adriana. Você tem a sua intenção pessoal. E eu coloquei uma intenção, me ajudem a rezar. Em plena festa das Santas Chagas acontecerá uma reunião muito importante, no dia 25. E eu quero clamar todos os devotos das Santas Chagas, me ajudem a rezar. Que nesta reunião, olha que a providência fez, dia 25, é para dar uma resposta sobre começamos as obras ou não. Não depende de nós. Nós apenas vamos rezar que aqueles que estiverem reunidos possam deliberar em favor da terra prometida. Muita oração, gente. Muita oração. Confesso já estar cansado de tanto rezar. Me ajudem nesta causa. Adriana, que a paz de Jesus esteja com você.
1: Sua bênção, padre.
0: Deus abençoe. Você fala de onde?
1: De Ariranha do Ivaí, Paraná.
0: A Ariranha do Ivaí, Paraná. E como é que você me acompanha, Ariranha do Ivaí?
1: Pela televisão, no canal 329.
0: Certo, Parabólica Digital.
1: E pelo YouTube.
0: Pois não, diga lá, Adriana.
1: Padre, eu estou querendo oração do meu pai, que faz 10 dias que faleceu, José Giroto.
0: Meus sentimentos pela perda do seu pai.
1: Ele foi internado com pneumonia, padre, e pegou uma bactéria e acabou que fez ele perder falências dos órgãos.
0: Oh, meu Deus. Meus sentimentos.
1: Aí foi muito de repente. E eu à noite, padre, eu não estou tendo crises de ansiedade. Quando chega a noite, eu não consigo dormir. Eu dou uma cochilada, mas chega a madrugada, eu fico a madrugada inteira em oração, na rádio também, né, na televisão Evangelizar.
0: Está forte, né? Está muito forte a quaresma na televisão a partir da meia-noite, né?
1: Isso,
0: E Adriana, você é casada?
1: Padre, eu sou ajuntada, ainda não me casei. Ia me casar agora, né? Mas com a perca do meu pai.
0: Eu diria assim, bom. Meu conselho, exatamente pela perda do seu pai, case na igreja. É o contrário. Uhum. Não viva do jeito que você está vivendo, não. Não está certo, filho. Sim. Segundo, eu vou levar na missa do meio-dia o falecido José Giroto. Anotei certo?
1: Isso.
0: Tá.
1: Isso.
0: E Adriana, você tem que ficar observando. É um momento de luto, eu entendo, mas não deixa tomar conta essa crise de ansiedade. Você entendeu? Como fazer? Você precisa conversar com alguém. O que é que está causando essa crise de ansiedade, não está conseguindo dormir? Você tem ideia do que seja?
1: Padre, é porque assim, quando meu pai foi internado, foi um choque para mim, sabe?
0: Sim.
1: Porque meu pai era muito forte e era difícil ele ficar doente. Aí, toda vez quando chegava a noite, eu ficava pedindo para Deus para amanhecer logo o dia, para me ter notícia boa, que ele estava em que ele ia sair, ia ser liberado.
0: Certo.
1: Aí depois que ele ficou internado e eu ficava nessa ansiedade de querer amanhecer o dia logo para poder ter notícia dele, então agora para mim, quando chega a noite, parece que eu quero que amanheça o dia logo para me ter notícias que meu pai está bem.
0: Entendi.
1: E que ele vai voltar.
0: Entendi o que acontece. Adriana, é muito importante que você comece a trabalhar isso.
1: Uhum.
0: Primeiro, no luto, vai vir a negação, é o que você está vivendo. Aceitação. Meu pai partiu. E a vida continua. E quando começar a noite, você tem muitos elementos. Uma oração, rezar naquele momento que começar aquela ansiedade, você diz que acompanha pela televisão. Você tem que ter alguém que te ajude. Se você permitir, a nossa equipe pode ligar para você. Por quê? Porque existem gatilhos que você está acionando, que eu tenho inconsciente ainda. Eu espero amanhecer para receber notícia. Você vai ter que trabalhar. A notícia não virá. Eu tenho que continuar a viver. Meu pai está junto de Deus. E você superar o anoitecer e o amanhecer, que está sendo um grande gatilho da sua ansiedade. Você aceita que liguemos para você?
1: Padre, aceitar, até aceito. Mas onde que eu moro aqui, eu tô até encostada na janela. Aqui faz 3 dias que eu tô ligando pro padre. Aí a hora que vai pra passar pro padre, cai a minha ligação. Aqui não pega, padre, celular direito.
0: Mas eles vão tentar, podem?
1: Podem.
0: Eu vou rezar na tua intenção. Eu levo na missa do meio-dia seu nome, filha. E você vai superar. Adriana?
1: Giroto.
0: Você vai superar esta fase. Que Deus abençoe, eu volto já.
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0: falava com a Adriana de Ariranha do Ivaí, Paraná. YouTube, Parabólica, canal 329, Dom Carlos José de Oliveira de Apucarana. Nossa equipe vai ligar, filha, para que você possa superar esse luto da melhor forma possível. Hoje, aniversário de Dom Edson José Oriolo dos Santos, da Diocese de Leopoldina, Minas Gerais, Dom José Negre, Diocese de Santo Amaro, São Paulo. 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Escute esse testemunho. Veio manuscrito. Em 2014, descobri um nódulo no seio direito, diagnosticado como câncer. Comecei então a busca pela minha cura, fiz cirurgia, sessões de quimioterapia e radioterapia. Meus cabelos caíram, passei muito mal, com as sessões de quimioterapia, mas sempre firme nas minhas orações e na minha fé em Deus. Nossa Senhora Aparecida, Jesus das Santas Chagas, pedindo a minha cura. Em abril de 2024, tive alta de acompanhamento. Foram 10 anos acompanhando e hoje eu posso dizer, estou curada. Ah, ela mandou até uma foto. Não, cartãozinho todo delicado. Estou curada e eu quero agradecer a Deus. Obrigado, Padre Reginaldo Manzotti, Maria Auxiliadora, Lelis André, de Conselheiro Lafayette, Minas Gerais. Gente, é por isso que eu digo, vamos pedir, e pede grande a São Pio. Vamos pedir, em plena novena, em plena semana, festa das Santas Chagas. Eu coloquei uma intenção para que me ajudem a rezar. Uma reunião que vai acontecer dia 25, em plena sexta-feira da festa das Santas Chagas. Não que eu esteja cansado de rezar. Estou pedindo para me ajudar e os braços já estão dobrando. Bora lá, gente. Estamos juntos nessa luta. É uma luta, realmente é uma luta espiritual muito grande. Você não imagina. São Pio de Pietrelcina, rogai por nós.
1: Padre Pio,
0: Santo Pio,
1: Santo
0: página
1: Pio,
0: 7, a novena. Ó Jesus, fonte de amor e misericórdia, nós vos agradecemos por nos terdes dado São Pio de Pietrelcina como sinal vivo de vossa paixão, morte e ressurreição. A ele destes as vossas próprias chagas, que São Pio carregou com serenidade e força, comunicando ao mundo a vossa compaixão. Por isso, por intercessão de tão grande santo, São Pio de Pietrelcina, dai-nos a graça que necessitamos. Qual é a graça? Qual é o pedido? Peça, filho, peça grande. Jesus, a exemplo de São Pio, dai-nos a graça de nos unir à vossa paixão, nos abrigar em suas santas chagas e desfrutar a sua gloriosa ressurreição. Jesus, por intercessão de São Pio, concedei-nos a graça de que necessitamos para realizar neste mundo a nossa vocação e a nossa missão. São Pio de Pietrelcina, ajudai-nos a viver como cristãos, a buscar o perdão, a curar as nossas feridas. São Pio de Pietrelcina, dai-nos mais amor e Eucaristia. São Pio de Pietrelcina, curai nossas feridas pela confissão. São Pio de Pietrelcina, fortalecei

não rezou? Reze pelos conflitos da família. No YouTube Padre Manzotti, a quaresma de São Miguel Arcanjo. E me despeço com um clipe inabalável. Dai-nos, Senhor, uma fé inabalável. Até daqui a pouco na missa. Evangelizar é preciso.

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1: Olá, você, bom dia. Está no ar mais uma edição do programa A Voz do Povo. Hoje, sexta-feira, dia 18 de setembro de 2026. E hoje comemoramos o Dia dos Símbolos Nacionais, como, por exemplo, Bandeira Nacional, Hino Nacional, Armas Nacionais e o Selo Nacional. Dia Nacional também da televisão, lembrando a inauguração da TV Tupi em 1950. Hoje também é Dia Internacional da Igualdade Salarial, Dia Mundial da Monitorização da Água. É, lembrando aí da preservação da água e também da qualidade da água, né? E a gente já deseja aí um bom dia, boa sexta-feira para nossa amiga Raíssa Ávila.
2: Bom dia, Milena. Bom dia, Bruno. Excelente dia para você que está aí do outro lado nos acompanhando. E A Voz do Povo é transmitida em áudio e vídeo através da nossa live no Facebook Sorriso FM 99. E também você pode acessar o nosso site sorrisofm99.com.br, acompanhar a nossa programação ao vivo e ainda ficar por dentro de todas as notícias e informações aqui da nossa região. Você também pode baixar aí no seu celular o nosso app gratuitamente pela Play Store ou na Apple Store.
1: Bruno Dobrunei, bom dia.
3: Milena, um ótimo dia para você, Raíssa e a todos que nos acompanham aqui na Sorriso FM. E para você que gosta tanto do áudio quanto do vídeo, lembro você que estamos ao vivo pela TV Cidade Verde, no canal 12.1, afiliada à Jovem Pan, e também pela Rede TV, no canal 3.1. Milena.
1: 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E vamos agora com as principais manchetes desta sexta-feira.
2: Projeto de reciclagem em escola de Sorriso é referência de responsabilidade ambiental.
3: Projeto habitacional oferece novos apartamentos para moradores de Sorriso.
2: CTG, recordando os pagos, lança a programação da Semana Farroupilha.
3: Presidente da Associação dos Caminhoneiros fala sobre o Dia do Caminhoneiro e a importância da classe.
1: Essas e outras notícias no programa Voz do Povo, que está no ar a partir de agora. E como sempre, a gente começa o programa trazendo uma reflexão do dia. E a nossa reflexão de hoje é de Fernando Sabino. De tudo ficaram três coisas:

0: A certeza de que estamos começando, a certeza de que é preciso continuar e a certeza de que podemos ser interrompidos antes de terminar. Façamos então da interrupção um caminho novo, da queda um passo de dança, do medo uma escada, do sonho uma ponte e da procura um encontro. A você, o nosso bom dia. E a gente começa a programação também trazendo aí informações a respeito do clima e tempo, não somente para hoje, como também para o final de semana, com Raíssa Ávila.
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2: E sextou com chuva, diz o Climatempo, viu? Sol com muitas nuvens agora no finalzinho da manhã e pancadas de chuva à tarde. E à noite a chuva deve parar. Temperatura mínima registrada bem no início da manhã foi 24 graus. E a máxima, apesar da chuva, pode chegar aos 37 graus. Segundo o Climatempo, probabilidade é de 40% de chances de chuva aqui em Sorriso hoje. E estaremos já na lua crescente. E para amanhã, sabadão, um clima muito semelhante. Sol com aumento de nuvens à tarde, muitas nuvens à noite, mas não deve chover. A mínima será de 24, com a máxima de 39 graus amanhã. A umidade do ar cai um pouquinho, variando aí na casa dos 22% a umidade do ar. Seguimos na lua crescente no sábado. Domingo, sol o dia todo sem nuvens no céu, com aumento de nebulosidade à noite, mas não deve chover. Mínima de 24, com máxima de 38 graus. Umidade do ar variando entre 20% a 24%. Seguimos na lua crescente, sem chances de chuva para o domingo. E ainda segundo o Climatempo, nesse momento aqui em Sorriso, a temperatura é de 30 graus.
0: Obrigada, Raíssa, pelas informações. E agora vamos com a cotação agropecuária com Bruno Dobrunei.
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4: Agora falando um pouquinho sobre a cotação agropecuária nesta sexta-feira, dia 18 de setembro de 2026. Soja disponível R$ 138,70 a saca, milho disponível R$ 49,50 a saca, algodão R$ 134,19 a arroba, caroço do algodão R$ 774,54 a tonelada, arroz R$ 98,00 a saca, suíno confinado R$ 5,02 o quilo, boi gordo R$ 323,30 a arroba e o frango vivo R$ 5,60. Ovo branco caixa com 30 dúzias, cotado em R$ 139,00. E trazendo também atualizações sobre o dólar, né? A última atualização hoje, às 10 horas, horário de Brasília, a moeda norte-americana estava sendo cotada no valor de R$ 5,13. A fonte é do IMEA MT e também AgroLink de Sorriso. Milena.
0: Obrigada, Bruno, pelas informações. E agora vamos começando trazendo notícias diretamente com Rafael Silva, ele que esteve presente no lançamento do plantio da soja 2026/2027, que aconteceu ontem em Ipiranga do Norte, trazendo muitas autoridades importantes a nível de Brasil, palestrantes e, é claro, né, todo o setor do agronegócio envolvido em um evento que prometeu aí mexer com todo o setor, principalmente do agro dessa região, colocando em evidência a nossa região e o município de Ipiranga do Norte.
5: As plantadeiras em movimento na lavoura da Fazenda Horizontina, em Ipiranga do Norte, marcaram oficialmente a abertura nacional do plantio de soja para a safra 26-27. O evento, que foi transmitido para todo o Brasil, reuniu pesquisadores, produtores rurais, estudantes e autoridades de Mato Grosso e de estados vizinhos. Mais de 2 mil pessoas participaram do encontro, que debateu temas relevantes para o setor, como custos de produção, tecnologia, produtividade e as condições climáticas.
6: O evento é um evento muito importante do município de Ipiranga do Norte para mostrar, para ter visibilidade no nosso município. A gente vem com o pensamento como o estado vem se desenvolvendo, industrializando. A gente também, com a nossa logística, quer mostrar o Ipiranga também para ir para esse lado da industrialização. A gente precisa gerar emprego, a gente precisa gerar desenvolvimento no nosso município e hoje o alinhamento é esse. Então é com muita alegria que a gente recebe a abertura nacional do plantio de soja, safra 26-27, uma grande parceria com o Sindicato Rural, com o Canal Rural, com a Câmara de Vereadores. Então, assim, é um grande evento, muito bem organizado pela equipe, para receber todos os produtores também, para ver a importância que é o plantio desse ano.
3: Nós nos propomos a ajudá-los a fazer esse evento, vestimos a camisa e estamos aqui colhendo os frutos agora, que é ver todas as pessoas felizes e apreciando o nosso evento.
7: Esse momento é um momento que tem a ver com celebração, onde a gente reúne produtores rurais de todo o Brasil pelas mídias, pela TV, pela internet e tudo mais, valoriza uma região importante que é exemplo para o Brasil, que é o caso daqui. E hoje a mensagem que a gente quer levar para todo o Brasil é uma mensagem de que é possível você produzir alimentos e energia em conjunto. Essa é a nova sustentabilidade do agro.
5: O evento aconteceu em uma das fazendas modelos de Mato Grosso, onde são produzidos soja, milho, algodão, biocombustível e também a criação de gado. Da família Pozobon, a propriedade adota técnicas de manejo que permitem alcançar em algumas safras de soja produtividade acima de 65 sacas por hectare. Dados do Instituto Mato Grossense de Economia Agropecuária mostram que Mato Grosso deve produzir pouco mais de 48 milhões de toneladas de soja nesta safra. A expectativa, porém, vem acompanhada de incertezas climáticas. A influência do El Niño pode provocar chuvas e veranicos fora de época. Mesmo diante desse cenário, os agricultores de Ipiranga do Norte estão motivados e preparam as lavouras para um novo ciclo de produção.
8: Ipiranga hoje é um município que cultiva em torno de 242 mil hectares de soja, mais a segunda safra de milho e algodão, aí, variando de ano a ano, aí, em torno de 170 mil de milho, com 50 mil, 40 mil de algodão, nessas proporções. E Ipiranga é um lugar, conforme eu digo aqui, é um lugar abençoado pela sua logística, principalmente, né? Por estar muito próximo de grandes centros como Lucas, Sorriso, Sinop, aí. Mas tem uma logística muito bem, uma estratégica muito bem formada, né, aqui no município, principalmente por rodovias estaduais, todas asfaltadas praticamente, restando apenas uma rodovia aqui, a 222 aqui, que está sendo feita também essa pavimentação. E eu acredito que Ipiranga tem essa sua peculiaridade de estar sendo um município com todas as estratégias para investimentos e muito próximo de grandes centros.
0: Obrigada, Rafael, pelas informações. E agora a gente vai aí aos agradecimentos aos nossos parceiros do programa Voz do Povo, né, Raíssa?
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0: E já que a gente está falando aí, finalizando aí, obrigada, Bruno, da Porto Alegre, né, do restaurante Porto Alegre, a gente vai sortear hoje dois almoços livres, um oferecimento do restaurante Porto Alegre, tá bom? 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Então, mas para amanhã você já consegue comer uma feijoada deliciosa lá do restaurante Porto Alegre. Valendo então, tá bom? Hashtag restaurante Porto Alegre, beleza? Vamos falar com o nosso amigo Rafael, que está diretamente nas ruas de Sorriso e vai trazer aqui informações sobre um feirão de carros que está acontecendo. Vamos ouvir.
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0: Obrigada, Rafael, pelas informações. Dado o recado, então, né? Lá na Praça da Juventude, acontecendo o Feirão de Carros do Banco BV. Agora são 10 horas e 17 minutos. Vamos rapidinho com essa reportagem do Rafael Silva, onde um rapaz está desaparecido e o Corpo de Bombeiros está, inclusive, fazendo algumas buscas no Rio Lira.
11: Os militares do Corpo de Bombeiros se empenharam durante todo o dia, juntamente com a Secretaria de Segurança, nas buscas para localizar Onesino César Briante, de 29 anos. Ele desapareceu ainda na madrugada de quinta-feira. No início da manhã, câmeras de segurança da Avenida Blumenau, no bairro Jardim dos Ipês, identificaram que ele havia passado sobre a ponte do Rio Lira e, desde então, não foi mais visto. Na estrutura de concreto, as equipes encontraram um pedaço de pano que chamou a atenção durante as buscas.
12: A gente iniciou as buscas aqui junto com a equipe da CENSEP da Prefeitura, né? Através das imagens, a gente conseguiu visualizar esse jovem descendo aqui para a região do Rio Lira. Não sabemos precisar exatamente o que aconteceu. A gente não sabe se é um caso de afogamento, se é um caso de preciso na mata. Então a gente está trabalhando com essas possibilidades. Fizemos aqui busca com drone, estamos realizando buscas aqui subaquáticas para tentar encontrar esse jovem.
9: Quais dificuldades vocês vêm enfrentando aí, Jusso?
12: Então a mata aqui é bem fechada, né? O rio Lira é um rio conhecido já aqui pela equipe de mergulho, um rio difícil de mergulhar, sem visibilidade, correnteza muito forte, muita galhada, então muito enrosco, muito lixo ali no fundo também. Então assim, esse tipo de situação a gente já está normalmente habituado, né? Porque é um rio que a gente já faz mergulhos. Essa região aqui especificamente a gente nunca tinha feito, né? Mas a configuração não mudou muito.
9: E agora as buscas, elas retomam agora, né, nesta sexta-feira?
12: Isso, amanhã pela manhã a gente vai retomar tanto as buscas aqui na região da mata, como as buscas subaquáticas também.
0: Obrigada, Rafael, pelas informações. Vamos para um intervalo comercial e a gente já volta. Inclusive, hoje temos uma entrevista com o presidente da ATROM, Associação dos Caminhoneiros aqui de Sorriso, falando sobre a data, né, que comemoramos então essa semana, o Dia do Caminhoneiro, e também sobre a importância dessa classe para o desenvolvimento, não só da nossa região, mas como de todo o Brasil.
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3: Estamos de volta, agora são 10 horas e 24 minutos e agora nós estamos recebendo uma equipe aqui, né, de peso, inclusive, né, que é a equipe lá da Escola Jardim Bela Vista. Estamos recebendo aqui o diretor da escola, que é o senhor Paulo Roberto, também a professora Maria José, que é da parte pedagógica, e a professora Osvânia da Silva, para falar a respeito de um projeto muito importante, achei super interessante, que é um projeto de reciclagem, que começou ano passado nessa escola, e que inclusive está dando resultados muito positivos, servindo aí já de modelo, né, para demais escolas e tudo mais. A gente vai falar também com o aluninho Augusto, daqui a pouco, que vai falar sobre a importância desse projeto. Já falei com ele ali, né, fora do ar, e ele disse que é muito importante ter um projeto como esse, que é o da reciclagem. Vou começar com o diretor. Bom dia, Paulo.
4: Bom dia a todos.
3: Bom dia também, professora Maria José.
5: Bom dia a todos.
3: E a professora Osvânia.
6: Bom dia a todos vocês que estão nos ouvindo.
3: Professora Osvânia, vou começar contigo, falando um pouco sobre esse projeto, resumidamente, como que ele surgiu.
6: Olha, o projeto surgiu mediante a necessidade que a gente viu na escola trabalhar uma parceria voltada para a questão ambiental. Porque hoje, o meio ambiente, a gente sabe que ele é rico para nós. Só que se a gente não cuidar disso que nós temos, essa riqueza natural que nós temos, o que é que pode vir a acontecer? A gente acaba tendo prejuízos, né? Atualmente e futuramente. Então, partindo dessa visão que a gente trouxe para a escola, essa visão mais pedagógica mesmo, fazer um levantamento com a questão da reciclagem em si. Então, nós vimos como que acontece esse sorriso, porque é uma parceria com o programa Eco Sorriso. Uhum. E, partindo desse pressuposto, a gente trouxe para a sala de aula, onde as crianças trazem a reciclagem para a escola. A gente trabalhou essa orientação, depois essa parceria com a família, né? E as crianças trazem a reciclagem para a escola. Por quê? Pensando dessa forma, a gente vai estar cuidando do meio ambiente local. A criança passa a saber a cuidar como conduzir esse lixo no quintal da casa dela.
3: De
6: uma forma responsável. E que esse lixo não é lixo, ele é um material que possa ser reciclável, né? E trabalhando essa consciência ambiental mesmo. O objetivo do projeto é trazer, incluir na escola a consciência ambiental, desenvolvendo com os alunos dos segundos anos.
3: Bacana. Agora eu vou falar com a professora Maria José. A parte pedagógica, como que vocês trabalham essa parte pedagógica para que esse aluninho, de certa forma, entenda, né, e tenha essa consciência, principalmente, da importância de cuidar do meio ambiente?
5: Ah, essa parte é bem interessante. Porque, assim, ela veio casar junto com esse projeto. Assim, quando a criança traz o reciclar para a escola, cada latinha, cada garrafa PET vale 10 centavos para ele, que será revertido em dinheirinho fictício, que no final do projeto vai ter a culminância, onde ele vai poder comprar numa feira que a gente vai fazer na Semana da Criança. Por exemplo, ele trouxe o reciclar, na sala de aula ele já vai contar. Ele não vai contar 1, 2, 3, ele vai contar 10, cada latinha, 10, 20, 30. E o que que acontece? Quando chegava no 90, eles partiam para 100. Por quê? É natural, né? Chegou 90, 100 e era R$1, R$1,10. E a gente foi trabalhando isso desde o começo. Porque hoje em dia ninguém pega mais dinheiro. Tudo é cartão, então para ele não vivencia isso. E isso é muito importante ser trabalhado em sala de aula. O que mais? A gente trabalha com mercadinho, onde ele coloca a mãozinha numa caixa, ele tira, ali tem uma pergunta ou tem um objeto que ele tem que comprar. E aí ele tem tantos, e ele tem, cada vez que ele ganha o dinheirinho dele, ele tem já a sua carteirinha, que é um plástico e um saquinho com o nome dele, que vai o dinheirinho dentro, né? Então, ali ele já vai interagindo, ele já vai sabendo se ele pode comprar aquilo, se vai sobrar troco. Então, é muito gratificante trabalhar assim. E eu estou tendo um resultado maravilhoso, não só eu, todas as turmas, principalmente a matemática, né? Que a gente tem que trabalhar muito. Dominó monetário, é bingo. Então, a gente trabalha muito isso daí. E o que, que a gente tem feito com esse dinheiro que a gente vende, né, o reciclar? A gente tem comprado livros, inclusive eu trouxe alguns aqui, né? Nós conseguimos comprar, acho que em torno de 50 livros para enriquecer, né, o nosso cantinho da leitura, né? Que é para isso. E outra parte do dinheiro, a gente compra brinquedos.
3: Que bacana, né? Gente, que projeto lindo, já gostei. Diretor, fala para a gente da importância desse projeto e da satisfação porque pelo que eu vi, já está dando muito certo. A criançada entrou mesmo no projeto, né? Está partindo aí para trazer o que consegue justamente para poder, né, ganhar o dinheirinho, os pontinhos e tudo mais. Então, assim, mudou muito, inclusive, o cotidiano da escola com esse projeto?
4: Olha, é importante a gente salientar também, né, que essas questões de projetos que traz a questão do meio ambiente, cuidado com o meio ambiente, a gente já vem trabalhando na escola nos anos anteriores também, né? Mas com essa roupagem do projeto agora, ele veio trazendo bastante novidade e trazendo um significado muito importante para a escola, né? Hoje nós vemos os vínculos que foram criados, né, com a família. Quando esse projeto foi lançado, na verdade ele foi pensado no ano anterior, que as professoras nos procuraram, né, já com essa vontade, esse desejo de desenvolver o projeto, colocando algumas expectativas, algumas necessidades também, né? Quando foi colocado para as famílias ali, as famílias somaram os esforços, né? E hoje a gente não tem somente as famílias com as crianças dentro do projeto. Hoje nós temos até outras escolas que colaboram conosco, que traz material, né, que fomenta o projeto, porque como vocês veem, né, ali foi colocado, está sendo adquirido livros, né? Não que a gente não tenhamos esse recurso dentro do município, mas ele vem agregando valor, fomentando e trazendo maior recurso ainda através do projeto.
3: Complementando, né?
4: Então, complementando. Então, as crianças estão percebendo, né, que a questão da valorização desse lixo que estaria sendo dispensado, jogado, que ele gera valor também, que ele gera renda para famílias e dentro da escola está gerando renda para aquisição de livros. E nós temos também uma importante participação no projeto, que é da Secretaria de Educação, né, que tem auxiliado. Inclusive, nós temos um espaço que foi criado hoje para colocar esses recicláveis através da Secretaria. Isso daí para nós é muito importante. Então, a gente vê que agrega, fortalece vínculos, fortalece o pedagógico, a gente está vendo os resultados. E o melhor de tudo, a gente vê as crianças envolvidas, felizes com o projeto e você vê eles orientando e ensinando outras pessoas que entram dentro da escola, né? Quando vem um professor, por exemplo, substituto, alguém que entra novo dentro do espaço, eles mostram como que funciona, como que tem que ser feito. Então, é muito rico, é uma riqueza muito grande, agrega valor, fortalece vínculos para a escola, foi maravilhoso, está sendo maravilhoso.
3: Bacana. Vou pedir uma licencinha para vocês. A gente tem aqui nossos compromissos comerciais e a gente já volta para finalizar a nossa entrevista, até porque nosso tempo é meio curto, né? E aí a gente já traz também o Augusto para falar um pouquinho para a gente sobre esse projeto, tá? Como é participar de um projeto importante como esse. Vamos lá, Bruno?
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3: 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Agora são 10 horas e 33 minutos. Vamos falar rapidinho aqui com o nosso amigo Augusto. Bom dia, Augusto.
8: Bom dia a todos.
3: Oi, fala de novo.
8: Bom dia a todos que estão nos assistindo.
3: E nos ouvindo, né, Augusto? Você faz parte, então, do segundo ano?
8: Sim.
3: E você faz parte desse projeto. Qual é a coisa que você mais achou legal nesse projeto?
8: É que, além de a gente trazer e preservar o meio ambiente, as professoras fazem leitura, vale dinheirinho. Exatamente. Ler livros vale dinheirinhos. E o mais legal é que eles estimulam a nossa leitura sem nem mesmo a gente perceber.
3: Olha só que bacana. E o que você já levou, por exemplo, para reciclar lá na escola?
8: Garrafinha PET e latinha mesmo.
3: É o que vale mais dinheiro?
8: Não, os dois valem o mesmo.
3: Vale a mesma coisa? Não tem preço diferenciado? Não? Ah, vamos mudar isso, viu, professora? Eu acho que tem material que é mais caro, tem que valer mais. E aí, o que você achou dessa ideia, Augusto?
8: Eu achei muito ótimo.
3: Muito ótimo, né? Então, eu também achei. Augusto, muito obrigada por participar. Muito obrigada também por fazer parte desse projeto tão importante. E continue incentivando o pessoal lá da sua casa e também seus coleguinhas para não jogar lixo no meio ambiente e para usar o lixo para quê? Para reciclar, né?
8: Eu que agradeço.
3: Muito obrigada. Infelizmente, a gente já tem que finalizar, né, a nossa entrevista. Desejar a você aí um ótimo trabalho e agradecer por participar e trazer para a sociedade também conhecer esse trabalho maravilhoso que vocês estão fazendo lá na Escola Jardim Bela Vista. Diretor?
4: Então, a gente que agradece, né, o espaço. É muito importante a visualização da escola pela sociedade, né, os trabalhos estão sendo realizados. É, e a gente agradece também, em especial, a nossa secretária de Educação, que tem nos dado muito apoio, e principalmente o nosso corpo docente, os nossos professores, porque todos os nossos professores da Escola Jardim Bela Vista, todos os nossos colaboradores, eles fazem a diferença. Né? A gente, quando lança propostas, todo mundo compra a ideia, vem parceiro e as coisas acontecem. E tendo a equipe boa, com certeza o sucesso vem.
3: Com certeza. Obrigada também à professora Osvânia pela participação e por estar à frente desse projeto.
6: Eu que agradeço essa oportunidade para nós e para a nossa escola, né? Porque é um projeto importante e tem que ser mostrado à população. E é uma satisfação, tipo assim, uma devolutiva para os pais, porque os pais estão envolvidos nesse projeto. Se eles estão envolvidos, então a gente deve uma satisfação, um retorno para os pais. Isso é gratificante para nós.
3: Com certeza. E finalizando também, né, com a professora Maria José.
5: Ah, eu também só tenho a agradecer, principalmente pela oportunidade de estar apresentando o projeto. E agradecer às famílias que estão em casa e são as nossas parceiras, né? Eles abraçaram a causa, então, assim, isso é muito importante, tá? E avisar que o ano que vem vai ser ampliado para o primeiro ano. Vem coisa nova por aí.
3: Olha só que bacana. Então, ano que vem já o primeiro aninho também já começa no projeto.
5: Com certeza.
3: Você está dando certo no segundo, já agrega o primeiro também.
5: Sim.
3: Isso é muito bom. Eu tenho tive uma experiência em casa justamente com a educação ambiental na escola. A minha irmã trouxe minha sobrinha para casa, minha irmã foi lavar a roupa dela. E aí, na máquina de lavar roupa, ficou cheio de papel de bala. E ela falou, o que é isso, meu Deus do céu? E ela falou assim, então, mãe, é porque não tinha lugar para jogar o lixo e eu coloquei no bolso. Então, assim, né? Não era reciclagem, mas ela teve a responsabilidade de não jogar em qualquer lugar, né? E isso foi um aprendizado na escola. Então, assim, as crianças aprendem muito rápido, né, gente?
5: Isso mesmo.
3: Muito obrigada, gente. A gente vai para o intervalo comercial e já volta com mais informações.

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11: 10h42.
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11: Obrigada, Gabira, pelas informações. Está dado o recado, né? 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Agora, estamos recebendo aqui nos estúdios da Sorriso FM o senhor Mauri Soares, ele que é presidente da ATROM, que é a Associação dos Caminhoneiros aqui de Sorriso. Essa semana nós comemoramos o Dia do Caminhoneiro. Em virtude dessa data tão importante, nós chamamos o Mauri para participar conosco dessa breve entrevista aqui na Rádio Sorriso, para falar um pouco sobre a importância dessa data e também sobre algumas dificuldades, né, Mauri, que muita gente não conhece. Quem não é da área não conhece o que o caminhoneiro passa para poder levar comida para a mesa do brasileiro, mercadorias e tudo que a gente precisa, né, passou aí por um caminhão para chegar até a gente. Bom dia.
13: Bom dia, Milene, bom dia, Raíssa e todos os ouvintes.
11: Então, vamos falar sobre a importância dessa data. Você acha que ainda tem o mesmo lema, o Brasil para sem caminhão?
13: Ah, com certeza, né? Foi o dia 16, a data do caminhoneiro, né? Uma data muito importante, né? Por uma classe, ela é tão grande e imensa, a classe do transportador, do caminhoneiro, que move o país hoje. Sem o caminhão, hoje não tem condição de o país andar.
11: E com relação ao que a gente viu, quando teve inclusive aquela greve dos caminhoneiros, muita gente se sentiu afetado por conta disso. Eu acho que foi a maior mensagem, né, que os caminhoneiros do Brasil passou naquela época, para que as pessoas entendessem a importância não só do caminhoneiro, como também da infraestrutura que o caminhoneiro precisa.
13: Ah, com certeza, com certeza, né? E hoje o cenário não está diferente, né? Tem até comentário, né, um caso meio polêmico, tem até comentário de greve por motivo do caminhoneiro transportador hoje, a situação que está vivendo, né?
11: No caso, frete?
13: É, o cenário hoje do transporte, ele, eu acho que já faz em 2 anos, né, que não fecha mais a conta, não paga mais a conta, então a gente vem se arrastando esperando uma expectativa aí de uma produção, de uma negociação que seja, que dê um fôlego, um alívio ao caminhoneiro.
11: Isso engloba várias coisas, tanto o frete quanto o valor do combustível, tudo isso interfere no final do trabalho do caminhoneiro, ou da transportadora que seja.
13: Com certeza, porque a fatia do caminhoneiro está ficando cada vez menor, né? O preço do combustível aumenta e o frete não acompanha o aumento do combustível, as manutenção hoje tudo... pneu, pedágio, tudo vai tirando da parte que seria do caminhoneiro, diminuindo o seu custo.
11: Certo. Nós estávamos conversando antes de entrar no ar, Mauri, sobre algumas dificuldades, né? Agora é lei, inclusive, tem horário para o caminhoneiro parar de trabalhar, principalmente no período da noite, conforme a quantidade de eixo, né, desse caminhão. E muitas vezes tem locais no nosso estado e no Brasil afora que não é compatível para que ele tenha um pouso de qualidade, um descanso de qualidade, como local de apoio, local seguro para ele pousar dentro desse caminhão, para poder fazer comida. Ainda existe essa dificuldade?
13: Nossa, tremendo. Só ali corrigindo, né, que ele está aumentando os custos nossos, né, os custos do que seria a renda do caminhoneiro. Sobre a pergunta de agora, com certeza, a dificuldade é tremenda ainda, né, porque a categoria de motorista é muito grande. Então, foi começado assim, fazer uma casa pelo telhado, onde que começou a se cobrar, a exigir a lei antes de ter a estrutura para atender esse caminhoneiro.
11: E aí se torna bem mais complicado. Uma outra dificuldade que você me passou é com relação a que muitas pessoas não sabem, quem não é da classe dos caminhoneiros, quem não é da família do caminhoneiro, não sabe. Mas, por exemplo, tem locais que o caminhoneiro chega para descarregar numa empresa particular que muitas vezes essa empresa não autoriza ele fazer o próprio almoço, por exemplo, no pátio dessa empresa. E muitas vezes ele fica sem se alimentar porque essa empresa também não tem um local para vender, por exemplo, uma alimentação para ele.
13: É uma dificuldade tremenda. O motorista, ele vive asfixiado, ele não pode errar. O caminhoneiro não pode errar dentro de empresa, ele não pode errar não só nas empresas, as empresas é multinacional também, elas asfixiam bastante o motorista. A transportadora, ela erra com o motorista não pode errar. As empresas mudam as programações, às vezes até de carga agendada, e não dá, talvez, nenhuma satisfação para o motorista. O motorista tem que engolir e ingerir tudo calado. Então, é pouco reconhecido e eu acho que teria que melhorar alguns quesitos, porque a classe já está para não se tornar em extinção. Porque se pegar um rapaz novo hoje e se ele for acompanhar o pai dele, ver todas as dificuldades que passa, digamos assim, que quase humilhação, até você fazer o carregamento e pegar uma nota, ele não vai seguir os caminhos do pai. O mais fácil de tudo é tu fazer o transporte, sair daqui hoje e ir lá no Miritituba. É essa coisa mais simples. A dificuldade maior é você carregar, esperar duas, três trocas de nota e pegar um agendamento. Essa é a pior parte que tem, que você fica refém dessas trades, dessas transportadoras também.
11: Já teve situação da pessoa chegar 4 horas da manhã para carregar e sair tipo 3, 4 horas da tarde e ela não poder, por exemplo, fazer o próprio almoço e no local também não tinha alimentação para vender e a pessoa ficou lá, né, passando dificuldade. É uma das coisas que acontece, né, Mauri?
13: Sim, com certeza. Você é chamado numa empresa, talvez 9, 10 horas da manhã ou antes, para entrar para o carregamento. Não que você vai entrar e vai ser efetuado o teu carregamento. Mas já tem um monte de placa, orientação. Você entra com capacete uniformizado conforme precisa e já uma placa dizendo que não pode consumir alimento e nem abrir caixa de cozinha. Mas você sai de lá 3, 4 horas da tarde.
11: Quase desmaiando de fome.
13: Isso, e a empresa não fornece uma alimentação nem para vender ou o mesmo que fosse um refeitório gratuito, talvez.
11: Ainda assim, Mauri, há o que se comemorar em ser caminhoneiro?
13: É um orgulho. Porque é uma classe herói, então eu digo assim, meus parabéns quem é dessa categoria.
11: Porque tem que enfrentar, né?
13: Não, tem que enfrentar. O psicológico é difícil um que não toma um remédio controlado, porque o psicológico tem que ser bom.
11: Tá certo. Muito obrigada, Mauri, por suas informações, por participar conosco dessa breve entrevista. Assim que puder, volto a falar um pouco mais sobre o dia a dia do caminhoneiro. Sempre bem-vindo aqui, tanto você quanto a equipe lá da associação.
13: Não, muito obrigado. E a Tron está de portas abertas para projetos sociais, sempre participando. Nós temos um grupo com mais de 400 caminhão e temos à disposição aí de o que vocês precisarem.
11: Muito obrigada. A gente agora vamos com os merchans, né? E na sequência a gente já vai para o nosso horário eleitoral obrigatório.
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11: Vamos agora para o horário eleitoral obrigatório.
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23: 11 horas e 29 minutos. Temos mais meia hora de programa, né, Raíssa? Após esse longo período aí do horário eleitoral e nossas obrigações também, né, com os nossos parceiros aqui, né, parceiros comerciais, e estamos de volta com a voz do povo. Pessoal, tem muita gente mandando mensagem, a gente vai ver o que, que a gente consegue rodar, inclusive, depois que a gente entrevistou o Maurício Soares, que é presidente da Associação dos Caminhoneiros, recebemos várias mensagens, inclusive recebi mensagem aqui no meu celular particular de vários caminhoneiros falando sobre as dificuldades encontradas, né, ainda, né, no dia a dia do caminhoneiro, principalmente essa parte de alimentação nas empresas, né? São empresas privadas, né, aos quais os caminhoneiros precisam fazer o carregamento, pegar a nota para depois sair para fazer o transporte dessas mercadorias e que muitas vezes proíbem eles fazerem almoço ou janta, dependendo do horário, dentro do pátio destas empresas e também proíbem a venda, a comercialização de marmitas, de lanches dentro desses locais. E aí o que, que acontece? Muitas vezes o caminhoneiro fica ali 5, 6 horas sem comer, sem comer. Então eu acho que precisa mudar isso aí, né? A Tron, inclusive, deve mandar essas sugestões, estas situações para os vereadores, para a Câmara de Vereadores, para entrar num consenso, para ver o que, que dá para fazer. Né? A gente sabe que são empresas particulares, mas a gente sabe que a gente está num local onde gira em torno da agricultura, né? Do agro, principalmente, e onde muitas empresas importantes para o nosso município, inclusive para a economia, são instaladas aqui e que precisa tanto do nosso município para crescer, quanto também do caminhoneiro para levar essa carga, para fazer o escoamento da safra e tudo mais. Então, precisa pensar, sim, na qualidade de vida do caminhoneiro, precisa pensar sim nos pontos de apoio, porque falta, né? A gente sabe que muitas melhorias foram feitas nas rodovias, como por exemplo a duplicação da BR-163, mas falta sim muita infraestrutura, banheiro de qualidade, falta restaurantes, falta pátio com segurança para esses caminhoneiros poder dormir, porque muitas vezes você já carregou, está com a carga ali, não tem como você deixar o caminhão para ir dormir num outro local, você precisa dormir dentro do caminhão. Então, assim, a gente sabe que existem muitas coisas que o caminhoneiro passa e muita gente que não é do setor, não é da classe, não sabe. Não sabe o que o caminhoneiro tem que passar para levar a carga até em Miritituba ou para outro lugar. Enfim, a gente não fala só do caminhoneiro aqui de Sorriso, não. A gente fala em nome de todos os caminhoneiros. É claro que o pessoal da Atron veio aqui para falar em nome dos caminhoneiros da nossa região, principalmente. Mas é uma situação que todos eles vivem, não só os caminhoneiros daqui. Então, assim, eu recebi várias mensagens de reclamações de caminhoneiro que precisam ser mais valorizados. Porque, senão, realmente, a tendência é o caminhoneiro parar. Né? Parar de querer ser caminhoneiro, porque, poxa, né? Não tem banheiro, não tem comida que possa ser servida no local. Ficar mais de 6 horas, 7 horas numa fila, né? Não pode tirar o caminhão dali da fila, por quê? Porque ele precisa ficar na ordem que ele precisa passar para poder fazer o carregamento e retirar a nota. E aí, como é que fica? Como é que fica a situação do caminhoneiro? Que tem aí as suas necessidades também. Então, a gente precisa pensar em uma forma de melhorar. Criar uma lei municipal, fazer alguma coisa, senhores vereadores. Está aí a reclamação. Depois, se vocês quiserem, eu encaminho as solicitações de vários caminhoneiros, inclusive aqui de Sorriso, nos mandando situações que são, digamos assim, desumanas. Então, a gente precisa ver, né, o que pode ser melhorado para que eles possam continuar fazendo o serviço deles. Tá bom? Dado o recado, então, mais uma vez um abraço ao Maurício Soares, que esteve aqui agora há pouco, e depois da sua passagem aqui na Rádio Sorriso, muitas reclamações com relação aí à falta de apoio, principalmente para o caminhoneiro, né? Vamos já com os merchans, meus amigos.
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3: Olha, nesse momento, 11h36, horário do almoço. 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
23: Agora são 11 horas e 36 minutos. Vamos com Fala Cidadão daqui, Branca. Vou soltar por aqui. Tem reclamação sobre poeira. Vamos ver do que se trata.
4: Bom dia, meninas. Marlene, Ticiane aqui.
23: Milena hoje.
4: Hoje o meu áudio é pedindo socorro. Já mandei logo mais ali no programa que o Alan estava à frente lá. Instalação de esgoto, né? Molharam as ruas, lavaram as ruas laterais aqui, que começaram bem depois. A minha rua começou a ser mexida na segunda. Tem lugar aqui que brincando, tem 10 centímetros de poeira. Eu falo isso porque ontem meu filho pediu para brincar, molhei ali, foi se divertir um pouquinho na lama, né? Faz parte. A gente afunda. Hoje é a Milena, né? Tô escutando vocês aqui. Sexta-feira, a Milena que tá à frente. Pede para dar uma atenção, por favor. Eu tenho asma. Você ficar trancado dentro de casa com esse calor e essa baixíssima umidade do ar, não tem como. Eu vou mandar o endereço aí. Pede para eles, por favor, dar uma atenção e terminarem o que eles começam, que é vergonhoso isso aqui.
23: É, pessoal, mais uma reclamação, né? A gente sabe que qualquer situação aí de mudança, de melhorias e tudo mais, trazem alguns transtornos, mas... no caso das águas de Sorriso, que são para as instalações aí, da rede de esgoto, a gente vem recebendo inúmeras reclamações, principalmente de começar e não terminar, né? Começar em vários pontos da cidade, não terminar, não voltar no local onde foi feita aí essa perfuração, essa valeta, e tapar novamente com a massa asfáltica. Então é uma reclamação recorrente. A Ticiane é só mais uma das pessoas que estão passando por esse problema, enfrentando esse problema, além de que, né, muitos pontos de Sorriso estão com vazamentos, né, vazamentos crônicos, digamos aqui, porque a gente tem aí reclamações desde 2019, e agora com os novos pontos que estão sendo instalados, rede de esgoto, mais uma vez estamos tendo reclamação. Recebi, inclusive, no meu particular, algumas pessoas mandando ali, principalmente na região do Rota do Sol, próximo ao lago, um odor insuportável de esgoto, né? Pelo que nos passaram, ali precisa de um bombeamento, tendo em vista que ele é uma descida, e aí, naquele local, precisa ser bombeado todos esses dejetos para que possa chegar até a estação de tratamento. Então, a gente pede uma resposta das Águas de Sorriso com relação a isso aí, porque é um projeto de uma magnitude enorme, né, que envolve milhões, bilhões de reais, mas que ele precisa ser bem feito, né? A gente espera que realmente fique abaixo do solo, sem trazer prejuízo para a população. Mas, infelizmente, não é isso que está acontecendo. Mau cheiro, é vazamento e entre outras situações. Então, a gente pede, né, encarecidamente aí, que tome providências necessárias, principalmente porque a população está pagando por isso, né? Não é favor que está sendo feito. A população está pagando alto pela água e pelo esgoto, né? Dado o recado, então, vamos para o intervalo comercial, Branca, agora? Volta já no finalzinho para encerrar, já trazendo aí o sorteio também. Quem não participou ainda dá tempo, viu? Hashtag Restaurante Porto Alegre, nome completo e telefone na mesma mensagem para concorrer a 2 almoços.
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5: 11:43.
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5: De volta com a voz do povo e vamos trazendo aqui informações a respeito do dia D de vacinação antirrábica lá na Zona Leste, que vai acontecer amanhã. A gente vai falar com a Claudete, ela que nos mandou informações a respeito da importância desse dia, principalmente para o pessoal da Zona Leste. A gente vai trazer por aqui pelo Fala Cidadão, tá, Branca? Ela acabou de nos encaminhar aqui. Então a gente já vai trazer, porque tem bastante gente perguntando, inclusive, a respeito dessa vacinação.
7: Sábado, 19 de setembro, é dia de vacinação contra o vírus da raiva em cães e gatos, região Zona Leste de Sorriso. Os pontos de vacina são Escola Walter Leite, Escola Francisco Donizete, Escola Flor do Amanhã, PSF do bairro Morada do Bosque, já no bairro Mário Reiter. A vacina será na modalidade casa a casa. Nossos horários de atendimento são das 8 às 17 horas. Imunizaremos animais saudáveis com idade de 3 meses acima. A raiva é uma doença grave e pode ser transmitida aos seres humanos. A vacinação é a principal forma de proteger nossos animais, nossas famílias e toda a comunidade.
5: Obrigada, Claudete, pelas suas informações. Dado o recado, então, atenção, Zona Leste, é amanhã o dia de vacinação antirrábica. Vamos com o Merchan?
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5: Obrigada, vamos agora com o sorteio, né? Temos sorteios. Depois, Raíssa? Olha só.
10: Depois, a Raíssa
5: tá sorteando fome, ainda. Tá com fome. Aê, Raíssa, tá organizando o pessoal aqui para sortear. Então, enquanto isso, será que dá tempo? Tem aqui uma... dá tempo ainda, né? A gente vai com mais uma matéria aqui para falar a respeito dos jogos. Jogos escolares reúne esporte, torcida e integração aí do Colégio Regina Celli. Quem fez essa matéria aí foi o nosso amigo Bruno, né, Bruno? Com o pessoal lá desse colégio aí, que vai... Já aconteceu ou vai acontecer agora?
10: Aconteceu.
5: Já aconteceu e já reuniu toda essa galera aí, né, nos jogos escolares. Vamos ouvir.
11: Por aqui, os pais acompanhavam de perto os filhos que participavam dos jogos internos do Colégio Regina Celli. E algumas mães, além de torcerem pelas crianças, também aproveitavam o momento com um bom chimarrão.
12: Então, eu acho muito legal a iniciativa da escola, né? E os alunos ficam esperando isso o ano todo. E é uma festa, assim. E eu procuro estar presente, acompanhando. Tenho um filho e uma filha que estão na escola e eu acho muito legal esse incentivo ao esporte. Eu já fui atleta também, então gosto disso. É um momento que todas as crianças ficam aguardando no colégio. Sempre o fiel companheiro, um bom chimarrão.
11: E a torcida organizada, que inclusive é bastante animada, movimenta uma comunidade escolar durante toda a semana. Participam alunos desde o infantil 1 até o terceiro ano do ensino médio, em uma programação que vai além das competições e também promove integração entre estudantes, professores e famílias.
12: Nós estamos aí na quarta edição dos Jogos Internos. É esse movimento desde a educação infantil até o ensino médio. Trabalhamos a educação infantil com uma integração entre eles e com as famílias. Essa participação da família para nós é muito importante. Então, tudo que nós trabalhamos de valores aqui no nosso espaço, na nossa rede, a gente traz para cá. Competição, valorização, esse movimento de integrar tanto o conteúdo quanto a prática. Então, o que nos move aqui? Daudere et benefice, alegrar-se e fazer do bem. E o Duque Nauto, cada vez avançar para águas mais profundas com respeito, competição e atividades além da sala de aula.
11: As atividades começaram na segunda-feira e seguem até sexta-feira, com disputas em diferentes modalidades, como atletismo, futsal e futebol. Além da quadra poliesportiva da escola, algumas provas e jogos também são realizados em outros pontos da cidade. O xadrez também faz parte da programação dos jogos internos, estimulando a concentração, o raciocínio e a estratégia dos alunos. Uma modalidade que completa a programação e reforça a proposta de aprender de forma lúdica.
5: Obrigada, Bruno, pelas informações. 11 horas e 51 minutos. Agora sim temos sorteio, né?
8: Temos sim. Vamos lá, então. Foram duas mulheres vencedoras.
5: Calma, que tem vinheta.
8: Ah, é verdade.
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10: Milena, eu acho que a Raíssa tá com fome, viu?
5: Tá, ela tá numa pressa de ir embora. Vai, Raíssa.
8: Tem promoção, mas hoje é pra mocinha, viu? Porque foram duas mulheres que ganharam hoje. Inclusive, uma é xará aqui da Milena.
5: Olha que legal.
8: A primeira vencedora do almoço lá no restaurante Porto Alegre foi a Eliana Souza. O final do telefone é o 0879, Eliana Souza. E a segunda vencedora foi a Milena Alconchel, não sei se é assim que se pronuncia, mas o nome foi mandado dessa forma, Milena Alconchel. Final do telefone 7397. 7397 é a Milena. As duas vencedoras, Eliana e Milena.
5: Sim, ah, xará.
6: 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Você ganhou!
8: Ganhou!
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5: Viu? É a primeira vez que
10: quando
5: eu vejo...
10: Milena, se saísse Milena Moraes, eu ia falar que era Xuxa esse sorteio. Eu ia falar, não tá valendo, Milena Moraes. Não dá, né? Tinha que sair Bruno.
5: Mas eu conheço essa Milena aí, Ela é uma garotinha, eu conheci ela numa loja aqui esses dias. Bem gente boa que nem eu, né? Minha xará.
8: Ah, entendi.
5: Um abraço pra minha xará Milena. Mas, ó, legal, né? Um abraço, então, pra minha amiga Salete, lá do restaurante Porto Alegre, né? Oferecendo aí todas as... Geralmente, na segunda e na sexta-feira, tem sorteio lá do restaurante Porto Alegre, tá bom? Vamos finalizar a programação de hoje, desejando a todos aí um excelente final de semana. E a gente promete voltar na segunda-feira, se Deus quiser.
8: Tchau, tchau, pessoal. Boa sexta, um excelente fim de semana e até lá.
5: Vai viajar?
8: Vou viajar. Por isso a pressa.
5: Tá certo.
10: Enquanto a Raíssa viaja, o Bruno do Brunei e o Rafael Silva trabalham nas ruas esse
5: Alguém
10: final de semana.
5: Alguém precisa trabalhar nessa empresa.
10: Quem trabalha esse final de semana é eu e o Rafael, então, trazendo tudo o que acontece durante o final de semana. Esperamos, né, Milena, que seja um final de semana tranquilo, você aí aproveite com moderação, não faça coisa errada.
5: Se comporta pra não virar notícia.
10: Porque se fazer coisa errada, segunda-feira aqui na Sorriso e na tela do SBT. Mas nós seguimos de plantão, então, trazendo tudo o que acontece aqui em Sorriso e também na região médio-norte do estado, Milena.
5: Obrigada, então, a todos um excelente final de semana. Temos o apoio técnico da Branca Moraes e também do Pedro Henrique. Vamos agora com Alexandre Garcia com o comentário do dia.

0: Esse Vorcaro parece o rei Midas. Tudo que ele tocava virava ouro. E ele comprava as pessoas assim, né? Agora, a investigação da Polícia Federal na tentativa de compra, que já tinha até começado, foi aprovada a pedido do governador Ibanez pela Assembleia Legislativa de Brasília, chamada Câmara Distrital. E aí descobriram que lá tinha pagamentos para duas advogadas. Um já é sabido, né? 40 milhões para a senhora Viviane, mulher do senhor Alexandre de Moraes. Estava dentro do contrato de janeiro de 24, porque foi em 2024. Mas aparece um nome de uma advogada que recebeu 33 milhões naquele ano, Dalide Correia. Eu ainda não vi manifestação dela, certamente ela já se manifestou a respeito, sabe que o nome dela está na investigação. Agora, eu sigo a Malu Gaspar. E eu vi a Malu Gaspar conversando sobre alguma coisa muito, muito importante. E eu não vi que falassem nisso. Uma ameaça que o Vorcaro fez a um sujeito aí, nem lembro do nome dele, que era dono de um blog. O Vorcaro tinha oferecido para ele 50 mil para falar bem do Master, falar mal do Banco Central, intimidar o Banco Central para que não tomasse medidas contra o Master, que o Master era vítima da Faria Lima, dos grandes banqueiros, ele era um banquinho pequeno. E o sujeito viu que era opa, vou ganhar dinheiro por aqui. Em vez de 50 mil, eu quero 100 mil. 50 mil é pouco. Eu valho mais. Eu me vendo, né? disse o sujeito. E aí, o Vorcaro disse, avisa para ele que eu vou colocá-lo no inquérito das fake news e que ele vai ser calado. Aí a Malu Gaspar disse, puxa, ele manda no inquérito da fake news? Porque todo mundo sabe que quem manda no inquérito da fake news é o Alexandre de Moraes, né? Pois é. Por isso há suspeitas que foram levadas ao Supremo e cujo exame resultou numa reação tremenda de chantagem sobre ministro Nunes Marques, que cedeu, sobre ministro Fux, ministro André, que não cederam. Imagino que tentaram também Fachin, Carmen Lúcia. Carmen Lúcia disse que não sofreu nenhum tipo de pressão interna, nem externa. Bom, puseram até uma história do Cássio Nunes Marques, que faz a gente lembrar daquele filme Proposta Indecente, em que um sujeito quer passar a noite com a Demi Moore e propõe $1 milhão, que no Brasil baixou para R$10 mil. Essas coisas aconteceram dentro da Suprema Corte, com integrantes da Suprema Corte, né? Bom, Lula, que agora já está tentando aumentar, é o comprador aumentando a oferta de compra de voto em 15%. Mas o Zé Trovão já recorreu ao TSE, já que se viu, dá um aumento por decreto para o Bolsa Família. Ah, o Bolsonaro fez, não, o Bolsonaro fez proposta de emenda constitucional que só foi aprovada depois da eleição. E foi proposta, demorou, foi a proposta ao Congresso 3 meses antes da eleição. E só foi aprovada mais de 2 meses depois da eleição. Bom, Lula, semana que vem, está em Nova York. É tradição abrir a temporada da ONU com um discurso do presidente do Brasil, porque foi o Brasil que fez a inauguração da ONU, a abertura. Foi o primeiro presidente da Assembleia Geral, o Afonso, o Oswaldo Aranha. E enquanto Lula vai para Nova York, a gente está vendo que o Flávio está percorrendo o Nordeste. E a gente vê as imagens com surpresa. Enfim, as pessoas que têm cérebro pensam, né? Tem que pensar antes de votar. E quem não está querendo votar porque está com tapa e o nariz, e decida o que você quer do Brasil. Está faltando um pouquinho mais de 2 semanas. De Brasília, Alexandre Garcia.
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0: Boa tarde para você que acompanha a programação da Sorriso FM. Eu sou o Rafael Silva e chego na área com mais uma edição do seu Resenha Esportiva, trazendo as principais notícias do mundo do esporte para você.
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0: Copa Sul-Americana, temos aí as quatro equipes que estão classificadas para a semifinal. O primeiro confronto será entre Boca Júnior e Vasco e o segundo entre Atlético Mineiro e Montevideo City. O Santos acabou aí dando adeus à competição e Neymar acabou se manifestando após a eliminação na última quarta-feira nos pênaltis para o Atlético Mineiro na Arena MRV em Belo Horizonte. O craque trata uma lesão na coxa direita e não esteve com a delegação na capital mineira. Já passamos por dias bem mais difíceis. Não importa quantas vezes vamos cair, o que importa é se levantar sempre. Seguimos trabalhando, dias melhores virão, escreveu Neymar em seu Instagram. A previsão de retorno do jogador é de 4 a 8 semanas. Ele já completou 2 semanas desde a lesão e, por isso, só deve voltar a atuar pelo Santos no

0: fim de outubro ou início de novembro. O clube ainda tem 12 partidas para disputar na temporada. Mais uma vez, né, Neymar possivelmente podendo ficar fora aí dos gramados por 2 meses. E aí, com a eliminação, né, do Santos na Sul-Americana, ele se manifestou, então, em suas redes sociais, né, falando, né, sobre a questão de não importa, né, quantas vezes vão ser desclassificado, quantas vezes vão cair, mas o importante mesmo é se levantar. É aquele discurso, né, perdeu, tem que estar dando discurso mesmo, é normal. Brincadeiras à parte, tá aí, né, como eu falei, apenas 2 equipes brasileiras estão na semifinal agora da Conmebol Sul-Americana, que é Vasco, né, que vai enfrentar o Boca Juniors, e Atlético Mineiro, que atropelou aí o Santos, né, e vai pegar o Montevideo City nas semifinais da competição, beleza? Muito bem, saindo da Sul-Americana, a gente vai agora para a Conmebol Libertadores, é isso mesmo. O Flamengo ontem conseguiu, né, a sua classificação, foi suada jogando dentro de casa. Com a classificação do Flamengo na noite desta quinta-feira, estão definidos os duelos das semifinais da Libertadores. A próxima fase terá 3 times brasileiros e apenas 1 argentino. Fluminense, com o título da Libertadores, e Palmeiras, com 3 taças, fazem a semifinal brasileira da edição de 2026 da competição. Na outra chave, um confronto de tetracampeões. O Flamengo mede forças com o Estudiantes. Os jogos serão disputados nas semanas de 14 e 21 de outubro. E a final, em partida única, tá? Será disputada, então, no dia 28 de novembro, lá em Montevidéu. Beleza? Bom, quem passar aí, né, dessa semifinal leva, né, uma bagatela aí de quase 12 milhões de reais. O vice-campeão leva 36 milhões e o campeão leva aí 25 milhões de dólares, ou seja, 129 milhões de reais. É grana, meus amigos, é muita grana. Lembrando aí que a Libertadores, salvo engano, é uma das competições que mais paga as equipes, né? Os pagamentos começam ali, né? As premiações começam desde a fase de grupos, né? Vitória na fase de grupos, oitavas, quartas, semifinal, vice-campeão e campeão, tá bom? Então tá aí, o Flamengo conseguiu, né, um empate ontem, jogando no Maracanã, né? Começou perdendo o jogo, mas no finalzinho, Arrascaeta é o nome dele, meus amigos. Fez um gol de cabeça com passe de Rossi, tá? Rossi, lado da área do goleiro, lançou diretamente na cabeça de Arrascaeta, que acabou fazendo o gol na saída, né, errada do goleiro da equipe do Del Valle, beleza? Então tá aí, no próximo bloco a gente traz informações sobre Cristiano Ronaldo e Jorge Jesus. Isso mesmo, Jorge Jesus é o novo técnico da seleção de Portugal.
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0: Bom, o futebol internacional também está movimentado, viu? Jorge Jesus anunciou nesta sexta-feira sua primeira convocação como técnico da seleção de Portugal. O treinador chamou 26 jogadores para os primeiros compromissos à frente da equipe, com Cristiano Ronaldo entre os nomes da lista, tá? A convocação marca o início do trabalho de Jorge Jesus no comando da seleção portuguesa. Entre os nomes chamados estão ainda Bruno Fernandes, Bernardo Silva, Rafael Leão, João Félix, Vitinha e João Neves. Jorge Jesus assumiu Portugal após a Copa do Mundo de 2026. O treinador substitui Roberto Martínez, que deixou o cargo depois da eliminação portuguesa para a Espanha nas oitavas de final do Mundial, tá? Então tá aí, meus amigos, a gente achou que Cristiano Ronaldo ia aposentar as chuteiras e eu acho muito difícil, Acredito que o Cristiano Ronaldo ainda jogue mais uma Copa do Mundo, tá, pessoal? Eu tenho minhas dúvidas, né? Lionel Messi já anunciou, né, a sua aposentadoria, né? Falando de nomes, de craques aí do futebol, tanto brasileiro como internacional. Lionel Messi, então, anuncia a sua aposentadoria. Cristiano Ronaldo é convocado para os primeiros confrontos aí, junto, né, da seleção portuguesa. Eu tenho essa... Falar igual mãe, né? Eu tenho pra mim que Cristiano Ronaldo joga mais uma Copa do Mundo, hein? Posso estar errado, mas o cara já está sendo convocado, né, pra disputar aí os primeiros compromissos da seleção portuguesa, o que a gente não teve com o Neymar, por exemplo, mas também acaba aí se recuperando de lesão. É, o futebol internacional também está movimentado, mas o que vai movimentar o nosso final de semana é a 28ª rodada do Campeonato Brasileiro. Então, papel e caneta na mão, viu? Na Arena MRV, neste sábado, às 16 horas, Atlético Mineiro e Chapecoense fazem aí a comissão de frente. No Maião, teremos Mirassol e Botafogo. No Mangueirão, Remo e Santos. No São Januário, Vasco e Coritiba. No Morumbi, São Paulo e Internacional. No domingo, teremos aí na Arena do Grêmio, Grêmio e Palmeiras. Na Neoquímica Arena, Corinthians e Fluminense. No Barradão, Vitória e Cruzeiro. No Maracanã, Flamengo e Bragantino. E fechando aí a rodada na Arena da Baixada, Atlético Paranaense e Bahia. Bom, a tabela, né, continua da mesma forma. Flamengo é o primeiro colocado, tem 57 pontos. Um a mais aí do que o Palmeiras, que tem 56. Atlético Paranaense tem 46, juntamente com o Bahia. No Z4 temos Vasco, Internacional, Remo e Chapecoense. Beleza? É isso. Passamos a régua. Mais uma semana. Muito obrigado pelo carinho da sua audiência. Segunda-feira, a gente está de volta.

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17: Meio-dia e 19 minutos.

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20: Meio-dia e 29 minutos.

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4: Meio-dia e 38 minutos.

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8: Muito boa tarde. Boa tarde, Sorriso. Começando por aqui mais uma edição pra você na nossa sexta-feira, menino. Finalzão de semana, já chegou com tudo. Hoje, 18 de setembro de 2026, eu sou Mônica Wagmacher, fazendo companhia contigo a partir de agora, viu? Até às 5 da tarde a gente segue juntinho por aqui na melhor. A Sorriso FM, a rádio do jeito que você gosta. Com a nossa frequência 99.1, através das nossas plataformas digitais, que chega até você aí nos quatro cantos do mundo. Pra você ligadinho com a gente, onde quer que você esteja, obrigada pela sua companhia. Espero que teu início de final de semana tenha começado divertido, animado. E claro, espero que você tenha começado o seu final de semana aqui juntinho com a gente, com a Sorriso FM, com o melhor da programação, com muita música boa que traz alegria, animação e diversão para o seu dia. Eu sou Mônica Wagmacher, fazendo companhia com você a partir de agora. Com o telefone já liberado para você participar aqui comigo, no 99634-6964. Sintonizou? Aumentou o volume do rádio? Então simbora, porque o nosso Boa Tarde Sorriso tá começando.
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8: E a gente começa hoje com Mano Walter e Cláudia Leite. Matutinha. Boa tarde, Sorriso.

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18: Simbora com o nosso Boa Tarde Sorriso e um Boa Tarde mais do que especial, porque chegou o finalzão de semana, moçada. Chegou o finalzão de semana, na verdade é o início do final de semana, né? Pra você que tá ligadinho com a gente, boa tarde, obrigado pela sua companhia. Sextou, Brasil! Olha só, meu amigo Loredi. tá ligado com a gente, tá curtindo a Sorriso FM. Boa tarde, Loredi, obrigado pela sua companhia, menina. Ele falou, sextou, Mônica. Toca uma música da banda Malta aí, Memória, somente pra eu curtir, mas é pra já, menino. Obrigado pela sua companhia, tá bom, Loredi? Pelo carinho da sua audiência, por estar sempre ligado com a gente aqui na Sorriso FM. Já, já tem banda Malta cantando pra você aqui na 99.1, tá bom? Quem tá com a gente também é minha amiga Edneia, meu amigo Amaraí lá na Chácara Três Irmãs, ligado com a gente, sintonizados aqui na melhor da programação. Boa tarde pra você, Edneia, também meu amigo Amaraí, obrigado pela companhia. Vamos lá com a moda que meu amigo Loredi pediu. Banda Malta, Memórias, boa tarde, Sorriso.

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2: Porque a moçada, sigam com o nosso Boa Tarde Sorriso. Quero mandar um alô aqui pra Leide, que tá ligada com a gente, sintonizada aqui na programação. Boa tarde pra você, Leide. Obrigada pela sua companhia, pelo carinho da sua audiência, por estar junto com a gente. É Laide, Laide, não é Leide, não é Laide, menina. Um abraço pra você, querida. Obrigada pela sintonia aqui com a gente na Sorriso FM. Pra você que tá chegando agora, sintonizando com a nossa programação, você que tá pegando estrada aí pra passar o final de semana com a tua família, com os teus amigos, vai reunir a galera. Boa viagem, vai com Deus. Obrigado por dar carona pra gente. Falando em carona, quero mandar um alô aqui pros meus amigos caminhoneiros, motoristas de aplicativos, meus amigos taxistas, os meus amigos motoristas dos ônibus coletivos, em especial pra minha amiga Geniane, que tá lá sempre ligada com a gente, dando carona pra nós o tempo todo, que ela tá lá no busão, ela leva a Sorriso FM junto com ela, e os passageiros aproveitam pra curtir aí a Sorriso FM enquanto vai fazendo o seu curso, o seu tour aí, o seu passeio que precisa fazer aí pela cidade, né? Um beijo pra você, Gê, obrigado pela sua companhia, ótima tarde de trabalho, tá bom? Bora que bora, moçada. Israel Rodolfo vem cantar, viu? Da água pro lixo. Boa tarde.

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1: Olá, uma ótima tarde para você que acompanha a programação da Sorriso FM. Eu sou a Raíssa Ávila, chegando agora com um giro de notícias. O Tribunal Regional Eleitoral de Mato Grosso realizou nesta quinta-feira o fechamento do sistema de candidaturas, plataforma oficial da Justiça Eleitoral, utilizada para cadastro, análise, julgamento e publicação de todas as solicitações de registros de candidaturas e candidatos a cargos públicos. Com esse procedimento realizado pela presidente da Corte Eleitoral, desembargadora Serlim Marcondes, o TRE consolida os dados das pessoas aptas a concorrer ao pleito em Mato Grosso, como nome, número, foto, partido, federação e situação do registro. Acesse sorrisofm99.com.br. Fique por dentro desta e de outras informações. Daqui a pouquinho eu volto com mais um Giro de Notícias.
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17: Simbora, moçada! Bora seguindo por aqui com o nosso Boa Tarde, Sorriso. E bora já parabenizando a galera, que tem gente de aniversário hoje. É, meu amigo Samir, tá de aniversário hoje, completando mais um ano de vida, menino. Parabéns, Samir, feliz aniversário, filho, muitos anos de vida, papai do céu te abençoe, te guarde, te proteja. Feliz vida, viu? Samir que tá completando, ele mandou a idade dele aqui, viu, gente? É, ele falou, tô completando 47 anos hoje. Parabéns, meu amigo, feliz aniversário pra tu, menino. Bora cantar o parabéns, então, pro meu amigo Samir, pra você que tá de aniversário hoje. Feliz vida, papai do céu, te abençoe e te guarde. Menino, fazer aniversário final de semana é bom demais da conta, menino. Ou tiver bolo, filho, guaraná, churrasco, chama aqui nós da Sorriso FM que nós vai comemorar com você, tá?

0: parabéns, então, pro meu amigo Samir, que tá de aniversário hoje, comemorando mais um ano de vida. Parabéns pra tu, menino. São sinceros votos de toda a equipe da Sorriso FM, te parabenizando por essa data maravilhosa e especial, tá bom? Minha amiga Geniane tá com a gente, tá sintonizada aqui na Sorriso FM. Falou, Mônica do céu, ore por mim aí pra eu conseguir aguentar, minha filha. Aguentar o quê, filha? Pra eu conseguir sobreviver nesse calor de hoje aqui no ônibus. Eita, menina, tá difícil, Sofia. Coitada da menina, rapaz. Eita, calor aí, né, filha? Eu que sei. Aqui, exatamente. Aqui no estúdio não tá, não, né? Aqui tá fresquinho. Agora aí fora... Não, mas tu não disse quando tá aquele frio, que eu tava vindo de manhã, que tava aquele frio. Tu falava, nossa, Mônica, mas esse vento tá uma delícia. Pois bem, agora chegou minha vez. Ah, Geniane, para. Esse calorzinho é uma delícia, menina, para. Fia, tá quente. É uma lua. Uma lua, como eu costumo dizer, né? É uma lua pra cada um, menino. Que calor é esse, Brasil? Tá muito quente de fato, né, Geniane? Meu Deus do céu. Ela falou, como diz o Claudinei, saudade do nosso parceiro Claudinei, né? Como diz o Claudinei, clima agradabilíssimo. Que de agradabilíssimo não tem nada, menina. Tem nada de agradabilíssimo, não, menino. Mas vamos que vamos, né? Com a sensação, deve estar uma sensação térmica de quanto, será, gente? Eu depois vou lá fora e eu digo pra vocês. Não vou dizer o que eu não sei, né? Porque aqui no ar tá uma sensação maravilhosa. Agora aí fora, meu Deus do céu, daqui a pouquinho eu vou lhe sentir o clima. E eu conto a impressão que eu tive de sensação térmica, tá bom? Um beijo, Gê. Ótima tarde, fia. 5 da tarde você me manda mensagem me dizendo se você sobreviveu, viu? Sobrevive aí que os passageiros precisam de tu, viu, fia? Fica aí, sobrevive, tá? Bora seguindo, moçada. Vem eles cantando aqui pra tu, ó. Grupo Menos é Mais, a Matadinha de Saudade.
1: Saudade, nossa.

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0: João Bosco e Vinícius, coração idiota, cantando pra você no nosso início de fim de semana aqui na Sorriso FM.
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0: Simbora, seguindo por aqui com o nosso finzão de semana. Menino, conta pra mim como que começou a tua sexta-feira, menino. Tudo certo? Só na expectativa. A galera esperando ansiosamente pelo fim do expediente. Esperando ansiosamente pelas 17, pelas 18 horas. Que alguns param às 17, outros às 18, né? Você que tá na expectativa aí, assim como eu, claro, né? É claro, né? Pra acabar logo a semana e começar o finalzão de semana, menino, bora que bora, viu? Força na peruca, desanima não, que é sexta-feira, Brasil. É finalzão de semana aqui na Sorriso FM.
2: Hoje é sexta-feira!
0: Hoje é sexta-feira mesmo, fio. Bora que bora. Olha só, vamos mudar um pouquinho o ritmo aqui. Bora! Bora de anos 80? Cyndi Lauper cantando pra você aqui. Nosso Boa Tarde Sorriso.

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14: Sorriso FM, 2:36.
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14: Simbora, moçada. Bora que bora no nosso Boa Tarde, Que Tarde, Brasil. É aquele calorzinho maravilhoso, delícia, delicinha de galô. Rapaz, parece que tá ficando meio nublado, assim, com um pouquinho de nuvem lá fora. Será, Brasil? Na verdade, assim, na hora do almoço já começou com um pouquinho de nuvem. Parece que vai, parece que não, né? Mas aí a gente só fica na expectativa quando pensa que não. Não vem nenhuma chuvinha, não, menino. Mas bem que poderia vir aquela chuvinha boa, assim, no finalzão de semana, né? Eita, como que seria bom? Vai que papai do céu escuta nós aqui, né? Vai que vem aquela chuvinha maravilhosa no finalzão de semana. Vamos ficar na expectativa, na esperança, moçada. Bora que bora, seguindo quais são os planos aí pro seu final de semana. O que você tá pensando em fazer? Conte, menino, conte. O que você tá pensando em fazer? Seja lá o que tiver na tua agenda, na tua programação, faça tudo aí ligado com a gente. Leve a Sorriso FM junto com você pra onde você vai, viu, menino?
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14: Quero mandar um alô pro meu amigo Gelson, que tá sempre ligado com a gente. Boa tarde pra você, meu amigo Gelson. Obrigado pela sua companhia. Boa tarde também pro meu amigo Haroldo, que tá ligado na nossa programação. Vamos de moda com eles aqui, ó, Danilo e Davi.

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2: Simbora com o nosso Boa Tarde, Sorriso, seguindo por aqui. Quero mandar um alô pra minha amiga Arlete. Tá ligada com a gente. Menina, pensa no negocinho bom que ela fez ali. É, acho que é cueca virada com massinha de pão, eu acho. Eita, coisa boa, lembra minha infância, viu, Arlete? Obrigada pela companhia. Sextou, minha filha. E ela falou, Mônica, já que sextou, toca aí, Renan e Raí, você. Boa tarde, Arlete.

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1: Já de volta com o nosso giro de notícias, e as equipes do Corpo de Bombeiros e da Secretaria Municipal de Segurança Pública retomaram na manhã desta sexta-feira as buscas por um jovem que está desaparecido na região do Rio Lira, nas proximidades do bairro do Jardim dos Ipês, em Sorriso. A ocorrência foi comunicada aos bombeiros na manhã de quinta-feira. A partir das imagens analisadas pelas equipes, foi possível identificar o jovem seguindo em direção à região do rio. Diante das circunstâncias, os trabalhos foram concentrados tanto na possibilidade de um eventual afogamento, quanto na hipótese dele ter entrado na área de mata. As buscas contam com mergulhadores e utilização de drones para auxiliar na localização. Segundo os bombeiros, as condições do local dificultam a operação, principalmente devido à baixa visibilidade dentro do Rio Lira e à presença de vegetação, galhos e lixo. Acesse sorrisofm99.com.br. Desejo a você um excelente fim de semana e segunda-feira, a partir das 10 horas, estamos ao vivo na Voz do Povo. Até lá.
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4: Simbora no nosso Boa Tarde, Sorriso com Daniel, cantando pro meu amigo Ademar, que tá ligado com a gente. Boa tarde, Ademar. Obrigada pela sua companhia, pelo carinho da sua audiência com a gente aqui na Melhor.

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1: Simbora seguindo, porque 24 horas por dia tem programação da Sorriso FM pra você. Meu amigo, seu Sebastião, lá em Tangará da Serra, tá ligado com a gente, curtindo a Sorriso FM. Boa tarde, meu amigo.
2: Boa tarde, Mônica. Boa tarde a todos os ouvintes da Sorriso. Ô, Mônica, manda pra nós do José de Camargo e Luciano, na hora H. Beleza, Mônica? Bom programa. Sexta-feira, fim de semana abençoado aí pra você e pra todos os ouvintes. Sebastião, Tangará da Serra.
1: Valeu, meu amigo, seu Sebastião! Obrigada pela sua companhia, tá bom, meu amigo? Aos amigos de Tangará da Serra, ligado com a nossa programação, boa tarde pra vocês. Aproveitando aqui, já mandando um alô pros amigos lá de Primaverinha, de Itapurá, ligado com a nossa programação, de Novo Biratã, de Vera, aos amigos também ali do Alto Celeste, obrigada pela sua companhia, também da comunidade Barreiro, sempre sintonizado aqui na Melhor. Quero mandar também um alô pra Dona Ivanete, lá na Chácara São Jorge, e toda a família curtindo a Sorriso FM. Boa tarde pra vocês, viu? Meu amigo, seu Sebastião, olha, deixa eu falar um aqui com a minha amiga Enedina primeiro, antes de tocar aqui a moda, seu Sebastião. Enedina, menina, como diz, como eu sempre digo por aqui, é a mulher do Josh.

0: Gaia tá lá ligada com a gente. Será que precisa trabalhar, Mônica? Será que sim? Será que não? Já que é sexta-feira, né? Fala comigo, fia.
1: Boa tarde, Mônica. Tudo bem? E aí, sextou? Será que já pode?
0: Pode
1: eu
0: o quê?
1: Eu tenho que trabalhar ainda hoje ainda. Te acho, minha irmã.
0: Tem que trabalhar, fia.
1: Que tanto trabalho é esse? Manda aquela boa aí que você sabe.
0: Beleza, sua maravilhosa. Obrigada pela sua companhia. Já pode o quê, menina? Isso aqui que tu tá querendo? Já pode, fia? Será? Oh, Nedina, espera acabar o expediente, menina. Não se aveste, guria. Espera só mais um pouquinho, já tá quase acabando, tá? Mas o problema é que quando acabar o expediente, começa pra ela, né? Daqui a pouquinho, Nedina que vai trabalhar, menina. Então espera, depois que acabar o expediente, de boa, de noite, você toma sua cervejinha, tá bom? Não se aveste, não, menina. Com o final de semana, você tá começando. Um abraço pra você, sua linda. Bora trazendo eles, então. É Zezé de Camargo e Luciano. Eita, Luciano. Na Hora H. Canta pra nós, Mirosmar.

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2: Simbora, seguindo por aqui com a melhor rádio, atendendo a participação do meu amigo Fernando. Tá ligado com a gente? Fala comigo, menino.
3: Boa tarde, Mônica. O Fernando aqui incomodando de novo, aqui do Pesqueiro, meu
2: não é,
3: dois amigos.
2: Não é incômodo nenhum, não, filho? Fala comigo.
3: Um abraço
2: comigo
3: aí pro Fabinho aí, pro compadre Venâncio aí, pro Carlinha.
2: Uhum.
3: Lá pro Pedro Paca de Sorriso aí, pra vocês do estúdio, tudo aí. Tá? O Kiko, o Adriano. Galera aí, toca aí pra nós um reino encantado aí pra nós aí.
2: Uhum.
3: Tem jeito, Mônica? Como é que tá hoje, teu dia? Sextou, né?
2: Sextou,
3: igual
2: filho.
3: A menina falou agora, de acho.
2: Pois é, menina.
3: Mas tá bom, né? Ainda graças a Deus que a gente... Mais um dia de vida, né?
2: Graças a Deus,
3: uma
2: né?
3: Uma pessoa quando passa de aniversário de ano, reclama, ai, tô ficando mais velho. Tem que dar graças a Deus que passou mais um ano de vida, né?
2: Bem isso aí, Fernando.
3: Beleza, Mônica?
2: Beleza, filho.
3: Final de semana pra tu aí.
2: Valeu.
3: Pra vocês, tudo estúdio, hein?
2: Valeu, meu amigo. Um bom fim de semana pra você também. Obrigado pela sua companhia sempre com a gente aqui na Melhor. Bora com Daniel. É o meu reino encantado. Boa tarde, sorriso.

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7: De volta por cá na melhor, no nosso Boa Tarde Sorriso.
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7: Simbora então com o nosso Boa Tarde, seguindo por aqui com muita música boa pra você curtir na nossa tarde maravilhosa de sexta-feira, menino. Já tá no clima, filho? Já tá no clima do finalzão de semana? Olha só, deixa eu falar pra você aqui que o nosso querido prefeito Alei tem um recadinho importante, um convite especial pra você, tá ligado com a gente, pra toda a população de Sorriso, tá bom? Hoje tem um mega evento e você é o convidado especial, tá bom? Pra você ir lá e prestigiar. Bora falar com o nosso prefeito então, boa tarde, Alei.
12: Passando aqui pra fazer um grande convite hoje, nós vamos ter a presença aqui no município de Sorriso do nosso governador Otaviano Piveta, nosso futuro senador Mauro Mendes, nosso suplente de Senado Chuchu Dalmolin e a nossa suplente de Senado Juscelia Ferro, todos no mesmo palanque em prol da reeleição, da continuidade e do avanço a Mato Grosso. Vamos ter aqui o nosso deputado federal Acácio Ambrosini, nosso deputado estadual Ari Lafim e nosso deputado estadual Mauro Sávio num grande ato político. Nosso governador chega 16 horas no aeroporto, vamos recepcioná-lo. Viemos para a Câmara Municipal, onde teremos uma coletiva de imprensa, uma conversa com os vereadores. E após a gente sai, então, lá para a Zona Leste, em frente ao posto Nordeste. Uma grande mobilização, em prol da reeleição do nosso governador Otaviano Pivetto, da eleição do nosso senador Mauro Mendes, da eleição do nosso deputado federal Acácio Ambrosini, do nosso deputado estadual Ari Lafim e do nosso deputado estadual Mauro Sá. Convido toda a nossa população, é um momento importante, um momento que nós precisamos fazer com que Mato Grosso continue avançando, continue fazendo o que tem que ser feito, continue avançando nas obras, na estruturação da saúde, em todas as áreas. Por isso, esse convite especial a todos, para que a gente participe e reforce, então, a campanha do 10 aqui no município de Sorriso.
7: Certo, então, Alei. Está aí feito o convite para você. Estaremos recebendo aqui na cidade de Sorriso, assim como passado aqui pelo nosso prefeito, tendo a visita aí do nosso governador, atual governador do estado, Pivetta, e também de demais autoridades, candidatos também ao Senado, a deputados estaduais, federais. E o Alei passou aqui para dar esse recadinho para você, convidar você para participar desse evento aqui em Sorriso logo mais à noite. Você está convidado, é claro. Bora, seguindo por aqui, minha amiga Nedina, ligada com a gente, pediu aquela moda. É, só pra dar arrastadinha na chinela. Boa tarde, Fiat. Já ajeitei aqui pra você, tá bom, meu amigo? Deixa eu ver quem tá aqui ligado com a gente. Manda um alô aí pra galera do Rancho do Capial, é isso mesmo? Aqui no Morada do Bosque. Manda um alô pro Sargento. Sargento João, é isso? Sargento ou é Sargento? Agora fiquei na dúvida. Acho que é sargento. Ele falou, manda um alô para o sargento João e para o doutor Bruno. Um abraço para vocês, moçada. Obrigado pela companhia. Já sextou por aí, fi? Obrigado pela companhia, pelo carinho da audiência, por estarem ligadinhos com a gente aqui na 99.1, viu? Um abraço para os amigos do Rancho do Capial. Acho que eu falei certo aqui também. Obrigado pela companhia. Oi, Nedina. É essa aqui que tu quer, menina? Diga para mim. Os Barões da Pisadinha. Você dá uma animada, viu, fia? Mordidinha. Eita, meu Deus. Boa tarde, Sorriso.

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4: A BYD anunciou que pretende adotar uma postura mais rígida contra influenciadores e produtores de conteúdo que divulguem informações consideradas falsas ou sem comprovação sobre a marca. A empresa afirma que críticas são bem-vindas quando são baseadas em fatos, mas diz que pretende recorrer à justiça em casos de divulgação de informações que possam prejudicar sua imagem. O assunto reacende um debate importante sobre os limites entre liberdade de opinião, responsabilidade na produção de conteúdo e divulgação de informações corretas ao consumidor.
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0: Bruno Marrone cantou Se Tiver Coragem, Menino, Joga Fora. Teve também Jean Giovanni e Dois Corações cantando pra você aqui no nosso Boa Tarde Sorriso.
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0: Pra você que tá chegando juntinho com a gente aqui agora na número 1 da região, na Sorriso FM. Seja bem-vindo, menina. Seja bem-vindo, menino. Obrigado pela sua companhia com a gente nessa tarde maravilhosa, nessa tarde de calor. De sexta-feira, finalzão de semana, menino. Bora animar, porque já é sexta-feira, já é finalzão de semana, viu, filho?
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0: E claro que o seu fim de semana fica mais divertido, mais animado aqui com a gente na 99.1. E o final de semana só tá começando, viu? Fique ligado com a gente, não saia daí não, porque já, daqui a pouquinho tem muito mais pra você curtir aqui na Melhor. 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
4: E o Flamengo está na semifinal da Copa Libertadores. O time carioca empatou em 1-1 com o Independiente Del Valle do Equador jogando no Maracanã e avançou com 3-1 no placar agregado. Os equatorianos abriram o placar com um Riasco e ficaram ainda mais próximos da reação, depois da expulsão de Jorginho, no segundo tempo. Mas aos 38 minutos, Arrascaeta aproveitou uma falha do goleiro Quintana e marcou de cabeça o gol da classificação. O Flamengo agora enfrenta o Estudiantes na semifinal, com o primeiro jogo na Argentina.
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2: Sextou, menino! Sextou aqui na Sorriso FM, sextou aí também pra tu! Bora seguindo no nosso Boa Tarde, sexta-feira, finalzão de semana, chegando com tudo. Meu amigo Orides, tá ligado com a nossa programação? Boa tarde, menino, como é que tá? Tudo certo, Orides?
3: Boa tarde, menino, tudo bem?
2: Joia, menino.
3: Vamos pra nós escutar Cabelo de Samambaia, o Gino e o Geno, hein?
2: Beleza, filho, obrigado pela sua participação, tá bom, Orides? Já tá aqui na ponta da agulha pra tu, tá bom, filho? Meu amigo Francisco, como é que tá as coisas, Francisco? Nós sempre prosseava de manhã, né, Francisco? Ia fazer a tua caminhadinha. Um abraço pra tu, Francisco. Obrigado pela sua companhia. Ele tá perguntando se tá tendo sorteio aqui. Não tá tendo sorteio agora à tarde não, viu, filho? Mas tá tendo a sua participação, é claro, viu? Um bom início de final de semana pra você, tá bom, Francisco? Vem cantando o Gino e o Geno pro meu amigo Orides. É Cabelo de Samambaia. Boa tarde. Boa tarde.

0: Você Foi Amor. Teve também Simone Simaria, O Que É O Que É, participação de saudosa Marília Mendonça e Gigantes do Samba, Meu Jeito de Ser.
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2: Bora seguindo com o nosso Boa Tarde, Sorriso. Atendendo aqui a participação da Simone, que tá ligada com a gente, sintonizada aqui na melhor. Boa tarde, Simone. Obrigado pela sua companhia, menina. Ela tá pedindo aqui Luísa e Maurílio. Bora lá, Luísa e saudoso Maurílio, né? Parabéns por me perder. Boa tarde, Simone. Obrigado pela sua companhia.

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3: E o Atlético Mineiro já sabe quem será o seu adversário na semifinal da Copa Sul-Americana. O Montevideo City Torque do Uruguai venceu o Cienciano do Peru por 3-0 no Estádio Centenário e reverteu a derrota por 2-0 sofrido no jogo de ida. Com a virada no confronto, o City Torque alcança pela primeira vez a semifinal da Sul-Americana e será o adversário do Galo, que eliminou o Santos nos pênaltis.
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4: Sorriso FM 4:43.
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1: Tá aí, você acabou de curtir cantando pra você, Guilherme Santiago, tá se achando?
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1: Simbora, né, moçada? Chegou a hora da gente ir embora, chegou a hora de fechar o nosso Boa Tarde Sorriso. É, menina, a semana já foi-se embora. Graças a Deus, fechando por aqui o nosso Boa Tarde Sorriso, fechando mais uma semana, graças ao nosso Papai do Céu. Desejo que você tenha aí um final de semana incrível, maravilhoso e, claro, final de semana ligado aqui na nossa programação especial de final de semana. Pra você curtir com a sua família, com os seus amigos, seja lá o que você for fazer, leva a gente junto com você, tá bom? Segunda, a gente tem um encontro marcado por aqui a partir de 13h, a partir das 13h, com muita música boa pra agitar e animar a sua tarde, tá bom? Beijo, beijo, bom fim de semana e até lá, viu?

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10: 5 e 2 agora.
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Alô, meu povo e minha pova, começou o nosso Paradeu Sertanejo, sextou, bebê! 5 e 3, só acerte aí, meu filho. Vambora, vambora, vambora, que tem muita música pra você aqui no Paradão. Hoje tem especial de sexta também. 99634-6964.

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0: Bora de hora certa, vamos! Vamos lá, dona Branquela! Vamos nessa, tá aí, 5h18, é hora de sucesso em dose dupla.
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2: O presidente da Associação Brasileira das Indústrias Exportadoras de Carne, Roberto Perosa, afirmou na última quinta-feira em um evento na capital paulista que espera que o Brasil volte ainda neste ano à lista da União Europeia de países autorizados a exportar proteína animal para o bloco e que as exportações sejam retomadas em 2027. No dia 4, a União Europeia concluiu missões técnicas para avaliar as cadeias de produção de mel e frango. No caso da carne bovina, porém, ainda não há uma previsão de visita, segundo o presidente da entidade, que afirmou que o setor pediu ao governo que negocie um período de transição para que as empresas voltem a exportar antes de 2 anos.
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0: Vamos lá, são 5h30 agora, vem que tem música pra nós, tá todo mundo bem, tá todo mundo bem. Vambora que vai ficar melhor ainda, hoje tem especial de sexta, hein, gente?

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2: E os 8 estádios da Copa do Mundo Feminina de 2027 serão entregues à FIFA 2 semanas antes do primeiro jogo em cada cidade-sede. A partir desse momento, as arenas ficarão exclusivamente sob operação da entidade para os ajustes finais do Mundial. No caso do Maracanã, que recebe a abertura no dia 24 de junho, a FIFA poderá assumir o estádio já no dia 10. Uma nova rodada de vistorias está prevista para fevereiro ou março do ano que vem, antes da entrega definitiva. O Mundial será disputado em 8 cidades brasileiras, entre 24 de junho e 25 de julho.
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2: Vamos nessa, tá aí, 5h46 e temos pedido! Oi, Jefferson! Ele pediu o cordão de ouro, Chico Rei Paraná. Bora, bora, bora!

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8: 6 e 4, bebê!
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8: Trem! Sextou! Bora, meu povo! Você já... Ó, o pessoal aqui já tá mandando aqui os recadinhos pra fazer o nosso especial de sexta, hein? Ó, o pessoal aqui, ó, Branca, tá... Já tem um tempo que ninguém faz aí... Ó, ninguém... Ó, né?

as três já cogitadas por aqui, tá bom? E vamos que vamos. Quem você quer ouvir hoje? Quem vocês querem ouvir? Bruno e Marrone? Ou será João Carreiro e Capataz? Mas e você que gosta da dupla Mike e Lian? Como é que vocês vão se virar hoje, hein? Tá aí, as três primeiras indicadas. E já tem aqui o pessoal também mandando aqui. Cadê? Mato Grosso e Matias já foi, já tem pouco tempo, não dá. Viu, baixinho? Já fiz aí, mas deixa eu ver, umas três semanas atrás? Acho que mês passado a gente fez, né? Também, Chico Rei Paraná também foi feito já. Agora, essas três aí estão bem legal, viu? Vambora ver, quem gosta? Já manda aí o recado, já manda o seu voto no 996346964. Vocês preferem Bruno Marrone, João Carreiro e Capataz ou Mike Lian? Então, arrocha o Buriti, meu povo, vamos votar!

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0: Som tá aí! 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
0: Rapaz, mas que atrapalho foi esse aqui, rapaz? 6h23, mas quase não sai o trem, né? Deixa eu ver o que nós temos. Nós temos aqui o sucesso em dose dupla. Vamos de sucesso em dose dupla agora, mas antes vamos para os nossos recadinhos. Vamos lá, branquinho, branquinho. Vamos de recado, mulher. Boa noite, Sorriso, é Jamison de Nossa Senhora do Socorro, Sergipe. Alô, Jamison, um abraço, menino, lá em Sergipe, ele por aqui, que maravilha.
3: Boa noite, Mar Branca, hoje é só para dar um voto. Meu voto vai para a dupla Leandro e Leonardo. Valeu, comadre, uma ótima noite.
0: Beleza, beleza, quem mais tá por aqui? Bruno e Marrone, Zé Moura, o Zé Moura pediu aqui, ó. Bruno e Marrone Branca. E o Marcelo Deodato tá falando aqui, ó. Mike Lian. O nosso querido Paulo César também tá ouvindo a gente. Branca, boa noite, Branca. Manda uma música pra mim. Meu pai tá aqui em casa. Manda o nome do seu papai. Cadê? Mas como tu só fala a notícia, rapaz? Não fala o nome do papai, cadê? Manda a notícia aí, meu filho. Completa, né? Nome do pai aí, pra nós mandar uma moda. Enquanto ele escreve lá, enquanto ele, né, providencia aí o nome do papai. Vamos de sucesso em dose dupla.
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6h38, alô, seu José Canuto! Vou mandar aqui uma moda pra você, caboclo! Ó, ó, ó, ó, ó! Seu José Canuto é o papai do Paulo César! Vambora assuntar a moda bonita?

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Eita, será que seu Zé Canuto gostou? Alô, seu José Canuto, você gostou da moda? Me diga aí, homem, vambora que nós temos as modas mais bonitas do mundo aqui. Sabe quem tem moda bonita também? Esses caboclos aqui, ó.

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1: Já voltemos. O pessoal tá por aqui mandando os recadinhos. É, rapaz. Quem tá chegando por aqui?
10: Boa noite, Branca.
1: Boa noite.
10: Da moda. E gostei da sua voz.
1: Obrigada.
10: Sua voz é muito bonita.
1: Obrigada. Que maravilha. Obrigada.
10: Boa noite, Branca.
1: Boa
10: aqui
1: noite.
10: É do Rancho Dois Amigos.
1: Opa.
10: Que é o Fernando que tá falando.
1: Fale, Fernando.
10: Manda uma moda pra nós aí. Manda o Alan Jackson.
1: Alan
10: Jackson. Pro compadre Venâncio aí, pro Fabinho, pro Val. É, pro Carlinhos. Manda uma pra nós aí. Um dia que você tiver um tempinho aí, vem dar uma pescada com nós.
1: Opa!
10: Prometi pra Mônica aí um peixe pra me levar, mas não deu certo.
1: Meu Deus!
10: É difícil, agora eu tô sem veículo, né? Mas daqui um dia tem um.
1: A diferença.
10: E o Toninho da Safari? Amanhã eu vou mandar um áudio pra ele.
1: Opa, é isso aí.
10: Meu amigo Frison. Adoro a conversa dele. Também é muito simpático, viu, Branco? Qualquer dia eu vou ir na teu estúdio aí e bater uma viola aí pra né, cantar uma aí.
1: Opa, autorizar. Convidadíssimo. E com certeza será muito bem-vindo. Alô, Ademir Pereira, meu amigo, você tá bom? Oi, Branco, vamos de Mike Leão. Amaraí, meu filho, você tá de buenos? Boa noite, Branca. Mandou uma pra nós. Menino, olha, Mike e Lian aqui já estão aqui também, ó. Mandando ver aqui. O pessoal gosta, né? Mike e Lian. Quem não gosta, né? Quem? Amaraí, vou mandar assim, uma moda pra você. Meu amigo que pediu o Alan Jackson. Nós não tem Alan Jackson aqui, não. Mas nós tem aqui, ó. Nós tem, sabe quem? Show nada do mesmo jeito. E melhor ainda. 6h55, daqui a pouco teremos o nosso especial de sexta.

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5: Vamos lá, gente, é o seguinte, estamos mais uma vez com você, o nosso especial de sexta vai começar, a primeira hora certa, né? Vamos nessa, são 7h04 agora e o nosso Paradão Sertanejo traz pra você especial de sexta.
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5: Bora lá, bora lá. Vamos começar esse especial de sexta agora. A dupla escolhida foi Bruno e Marrone. Campeão de votos aqui no WhatsApp.

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14: Vamos de hora certa, né, bebê? Vamos lá, são 7h17. O nosso Paradão Sertanejo.
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14: Bora de Bruno e Marrone. pessoal que tá aí juntinho com a gente na nossa live no TikTok da Sorriso FM. Vem comigo. Ó, eu tenho uma ideia aqui pro pessoal da nossa live aí, ó. Faz o seguinte, você faz assim. Sabe aquela pessoa que você gosta, aquela pessoa que você... aquele seu amigo que gosta de música sertaneja, que gosta de Bruno e Marrone? Manda o link aí da nossa live pra essa pessoa que sempre tá por aí, né? Sapeando no TikTok. Então fala pra essa pessoa, vem ver aqui a live da Branca Moraes, lá na Sorriso FM, em Mato Grosso, lá da cidade de Sorriso, Mato Grosso. Tá tocando o especial de sexta com Bruno e Marrone. Já manda o link aí pra essa pessoa, convida ela pra vir pra gente aqui, ó. Vamos lá! Todo mundo junto e misturado, e aquela maravilhosa festa no seu rádio acontecendo agora na Sorriso FM. Então não esqueça, manda o link. Ah, não esquece de mandar os likes também. Vamos nessa! Credo em Cruz, Ave Maria! Especial de sexta com Bruno e Marrone!

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1: Atendendo o pedido por aqui, a Repediu, menina. Simplesmente linda essa música. Oi,

Vou mandar a próxima música pro pessoal lá de Lucas. Alô, Ander! Tudo bom? E o Anderson, né? Ander! Ô, oh, você gostou? Que maravilha, obrigada, viu? Estava muito mais linda que certas pessoas. Oi, boa noite, tudo bem? É o Newton de Guanambi, na Bahia, tudo bom? Vou mandar essa moda aqui. Eu acho essa música, assim, tão linda, tão atual, apesar de ela já ter aí vários anos. A primeira vez que eu escutei essa música... A primeira vez que eu escutei essa música foi em 99 para 2000, quando eu escutei essa música pela primeira vez. Porque ela já é uma composição bem antiga de Bruno e Marrone. Mas quando eu escutei essa música pela primeira vez, não teve como não apaixonar. Homem do Meu Tempo, ela é tão atual, gente, tão atual. Preste atenção nessa mensagem.

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3: 7h42 agora, vamos de especial.
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3: Meu amigo Mendonça pediu uma música que eu gosto demais, acho linda demais também. Ele pediu pra Não Morrer de Amor. Geralmente as pessoas quase não tocam essa música, porque na verdade é poucas pessoas que apreciam essa música por não ter o conhecimento dela. E eu acho assim que o Paradão Sertanejo é um dos únicos programas que tocam aí essa música de Bruno e Marrone. E é uma das minhas preferidas, segunda preferida, na verdade. Tá no top 2 aí, no top 5 das músicas de Bruno e Marrone, essa é o segundo lugar.

Pedido do House, o nosso postiço. Alô, meu postiço, um abraço pra você. Ele pediu Vida Vazia. Posso falar também que essa está no top 5 das preferidas? Não tem como não estar, né? Uma das melhores da carreira dessa dupla.

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14: De volta, de volta! Vamos lá, meu povo! 7h54. O Jefferson tá aqui, né? Já a segunda vez que ele pergunta se vai esticar ou não para a próxima hora. Bom, gente, vai depender dos nossos ouvintes, então, tipo assim. Se vocês concordarem, sim. Se vocês me pedirem aí, se tiver mais votos, tanto na live quanto também aí no WhatsApp, a gente pode esticar, sim. A gente faz isso com outras duplas, por que não com o Bruno e Marrone, né? Vou falar nisso.
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14: Você vota. A gente estica para a próxima hora com mais especial de sexta com Bruno e Marrone ou deixa rolar a programação normal?

0: Olha, o pessoal quer que estique para a próxima hora com o especial de sexta, Bruno e Marrone.
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0: Bom, gente.
2: Eu pensei que fosse.
0: Vamos lá,
2: fácil.
0: Né?